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1: Košice é a segunda maior cidade da Eslováquia. É o principal centro urbano do leste do país. Tem um centro histórico bem preservado e bastante compacto, o que permite a explorá-lo facilmente a pé. O coração da cidade é a rua principal pedonal, onde se encontram edifícios históricos, cafés e a principal catedral da cidade. Košice foi capital europeia da cultura em 2013, o que contribuiu para a renovação de vários espaços urbanos. É uma cidade menos turística do que Bratislava, mas com uma identidade cultural muito forte.
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1: Nesta edição de Saúde 97, vou falar sobre a ansiedade, uma das perturbações de saúde mental mais comuns no mundo e em Portugal. A ansiedade é uma resposta natural do nosso organismo a situações de stress ou perigo, mas pode tornar-se um problema quando começa a interferir no dia-a-dia. Sentir ansiedade em momentos importantes, como antes de um exame ou de uma entrevista, é perfeitamente normal. O problema surge quando essa sensação é intensa, frequente e difícil de controlar, surgindo muitas vezes sem uma causa aparente. É aí que falamos de uma perturbação da ansiedade. A ansiedade pode manifestar-se de várias formas, como preocupação constante, muitas vezes com a sensação permanente de que algo de mal vai acontecer, dificuldade em relaxar, irritabilidade e muitos sintomas físicos, como palpitações, falta de ar, tremores, tensão muscular, dificuldades em dormir, dores de barriga, tonturas, entre muitos outros. Quem sofre de ansiedade está sempre em alerta, mesmo quando não existe um perigo real. Isto pode afetar o trabalho, o estudo, as relações pessoais e a qualidade de vida. A boa notícia é que a ansiedade tem tratamento. Estratégias como manter uma rotina equilibrada, praticar exercício físico regularmente, dormir bem e reduzir o excesso de estímulos ajudam muito. Em alguns casos, o apoio psicológico e acompanhamento médico são fundamentais. Falar sobre saúde mental continua a ser muito importante. Pedir ajuda não é sinal de fraqueza. E se a ansiedade interfere no seu dia-a-dia, fale com o seu médico assistente.
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1: I Still Believe é uma canção originalmente gravada pela cantora pop Brenda Starr para o seu álbum homónimo de 1987. É uma balada em que a narradora está confiante que ela e o ex-namorado vão

de um dos seus compositores, Antonina. O ex-namorado tinha pedido em casamento, mas ela sentiu que aquele não era o momento certo. Ele não ficou satisfeito com a resposta e colocou-a, como se diz na gíria, entre a espada e a parede. Ou casar, ou terminar. Apesar de Antonina amar muito o namorado, na altura manteve-se fiel às suas convicções e o casal terminou ali a sua relação. Para lidar com a sua dor emocional, Antonina escreveu e compôs a canção em colaboração com Cantarelli. Em 1999, Mariah Carey decidiu gravar a canção como tributo a Brenda Starr, já que tinha sido sua cantora de apoio no final dos anos 80 e Brenda ajudou a iniciar a carreira, entregando uma fita de demonstração ao executivo da CBS Records, Tommy Mottola, com a qual tinha assinado o seu primeiro contrato de gravação. Durante uma entrevista para o Entertainment Tonight, Mariah Carey explicou que foi um gesto de gratidão. Recordou que não havia ainda muito tempo, era apenas uma adolescente sem nada onde constasse o seu nome. Tinha apenas uma fita de demonstração, a sua voz e a sua capacidade de escrever canções. Disse ainda que Brenda Starr a tratou como uma estrela, dando-lhe uma grande oportunidade para impulsionar a sua carreira.

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2: Os utilizadores do Instagram podem agora editar os comentários partilhados em publicações na rede social. Uma possibilidade que chega, contudo, com algumas limitações. Acontece que os comentários em publicações só podem ser editados no intervalo de 15 minutos após serem partilhados. No entanto, se for dentro deste intervalo temporal, os utilizadores podem editar os seus comentários tantas vezes quanto quiserem. De recordar que o Instagram permite que as mensagens privadas sejam editadas desde 2024, com este processo de editar comentários a ser igualmente simples. Para o fazer, terá apenas de pressionar a opção Editar, que pode encontrar abaixo do comentário. Após reescrever a mensagem ou corrigir algum erro ortográfico, só terá de pressionar o botão azul para gravar as alterações. A marca anunciou também recentemente que planeia remover a encriptação ponto a ponto que estava integrada nas mensagens privadas da rede social. A marca anunciou recentemente que planeia remover, a partir do dia 8 de maio, a encriptação ponto a ponto que estava integrada nas mensagens privadas da rede social. Em comunicado enviado ao site Engadget, a Meta aponta para o facto de esta ser uma funcionalidade pouco usada pelos utilizadores.
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3: E agora, a temperatura em Pombal.
4: 18 graus.

0: 2 e 1. 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
1: A característica principal de um empreendedor exemplar é acreditar muito no seu negócio. Abrir uma empresa dá trabalho e impõe algumas dificuldades, mas quando se acredita na ideia e se esforça para que dê certo, a satisfação pelos ótimos resultados é enorme. Por isso, sempre vista a camisa e acredite no seu potencial. Muitos novos empreendedores acabam por passar várias dificuldades nos meses iniciais de abertura do negócio, por não planearem corretamente. Além de ter ideias, encontrar um ponto comercial e conhecer os custos, planear o futuro da empresa é essencial. Para evitar riscos futuros, a elaboração do plano de negócio é indispensável.
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1: Compre eletrodomésticos energeticamente mais eficientes, classe A, A+, ou A++. As famílias que utilizam estes produtos podem poupar 425 euros por ano. Poderá conhecer o ranking dos eletrodomésticos mais eficientes em termos de energia em www.top10.pt.
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2: 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E em Pombal estão agora 18 graus.

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2: O jejum intermitente tem sido muito falado, mas o seu impacto no metabolismo feminino depende de vários fatores. Em algumas mulheres pode ajudar na gestão do peso e na sensibilidade à insulina, sobretudo quando há excesso calórico. No entanto, períodos prolongados de restrição alimentar podem também aumentar a percepção de stress fisiológico, afetar o ciclo menstrual ou intensificar a fome em certas pessoas. Evidência científica ainda não é totalmente conclusiva para todos os perfis. O mais importante não é o método em si, mas se ele é sustentável, se permite ingestão adequada de nutrientes e se não provoca comportamentos alimentares desregulados. Em geral, funciona melhor quando é flexível e ajustado à realidade individual.
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0: 3 e 3. 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
1: Saiba agora a temperatura que está em Pombal. 17 graus.

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7: O Quinto Poder é um filme realizado por Bill Condon em 2013 e que conta a história do famoso WikiLeaks. Julian Assange e o seu colega Daniel juntam-se para vigiar pessoas influentes e poderosas. Com poucos recursos financeiros, eles criam uma plataforma que permite aos delatores expor de uma forma anónima informações confidenciais que deixarão expostos os segredos obscuros dos governos e os crimes praticados por grandes corporações. É dessa forma que Julian dá início às operações do polémico WikiLeaks. Mas quando Julian e Daniel têm acesso ao maior tesouro de informação confidencial da história dos Estados Unidos da América, lutam entre eles sobre uma questão essencial nos nossos tempos. Quais são os custos de manter segredos numa sociedade livre e quais são os custos de os expor? O Quinto Poder é a sugestão de hoje do 90 e Cine.
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0: 4 e 2. 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
0: 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Boa noite.
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A vida não pode ser isto. Não pode ser só acordar a odiar o corpo, só a contar o que se come ou medir o que se sente. Não pode ser passar os dias a pedir desculpa por existir, a tentar encaixar, a viver com vergonha de viver. A vida tem que ser mais. Tem que ser o abraço de um amigo, a gargalhada no meio do caos, a música que nos faz esquecer que estávamos tristes. A vida tem que ser aquele instante em que olhas ao espelho e mesmo com tudo pensas: hoje não me vou castigar. Tem que ser aprender a ficar. Ficar no corpo, ficar nos dias maus, ficar em ti. 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A vida é mais do que isto. 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
1: A 12 de junho de 1985, Mário Soares assina nos Jerónimos o Tratado de Adesão de Portugal à CEE. A 12 de junho de 2004, tem início em Portugal o Euro 2004, Campeonato Europeu de Futebol.
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2: Cinco e dois. 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
8: Muitas pessoas já se terão questionado sobre como reagiriam as pessoas mais próximas se estas morressem. No entanto, muito poucos terão ido ao extremo a que David Burton foi. Ele, que é uma estrela do TikTok com vários milhares de seguidores. O homem de 45 anos fingiu a própria morte para pregar uma partida à família e amigos mais próximos, reaparecendo depois durante o seu próprio funeral de helicóptero. Burton decidiu encenar a própria morte com a ajuda da mulher e dos filhos, os únicos que sabiam a verdade por trás da partida. O TikToker, que na rede social é conhecido pelo nome Ragnar LeFou, em português Ragnar o Tolo, explicou que o fez por se sentir pouco apreciado. O que vejo na minha família magoa muitas vezes. Nunca sou convidado para nada. Ninguém me vem ver. Todos nós nos afastamos, disse depois de revelar que tudo não passa de um engodo. Foi por isso que lhes quis dar uma lição de vida e mostrar-lhes que não deviam esperar até alguém estar morto para se encontrarem com a pessoa. Alheio às críticas, David Burton disse que o seu plano funcionou e que, depois de revelar estar vivo, várias pessoas o contactaram. Provou quem é que gosta mesmo de mim. Mesmo aqueles que não foram, contactaram-me para nos encontrarmos. Por isso, de certa forma, ganhei.
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1: Košice é a segunda maior cidade da Eslováquia. É o principal centro urbano do leste do país. Tem um centro histórico bem preservado e bastante compacto, o que permite a explorá-lo facilmente a pé. O coração da cidade é a rua principal pedonal, onde se encontram edifícios históricos, cafés e a principal catedral da cidade. Košice foi capital europeia da cultura em 2013, o que contribuiu para a renovação de vários espaços urbanos. É uma cidade menos turística do que Bratislava, mas com uma identidade cultural muito forte.
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1: Milhões de jovens estão em perigo de perder a audição. É esta a conclusão de um estudo publicado na revista BMJ Public Health. Entre algumas das razões apontadas estão a audição de música com volume elevado através do uso de auriculares e também o frequentar de ambientes ruidosos como concertos ou festivais de música, por exemplo. A pesquisa juntou mais de 30 estudos que já tinham sido feitos entre os anos 2000 e 2021, que incluíram jovens entre os 12 e os 24 anos. A estimativa é de que de 24 a 48% dos jovens de todo o mundo, dessa faixa etária, são expostos a ambientes bastante ruidosos. Segundo o portal The Hill, o volume dos equipamentos pessoais deve estar no máximo cerca dos 80 decibéis no caso de adultos e 75 decibéis no caso das crianças. No entanto, há quem opte por mantê-lo acima dos 105 decibéis. Os estudos encontraram vários espaços onde era possível ouvir música com o volume acima dos 112 decibéis. Os autores do estudo escrevem que há uma necessidade de priorizar as políticas focadas numa audição segura. A perda de audição pode levar a um pior desempenho académico, à falta de concentração e ainda à falta de motivação.
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1: Quanto à temperatura, Pombal registra agora
2: 17 graus.

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1: Nesta edição de Saúde 97, vou falar sobre a ansiedade, uma das perturbações de saúde mental mais comuns no mundo e em Portugal. A ansiedade é uma resposta natural do nosso organismo a situações de stress ou perigo, mas pode tornar-se um problema quando começa a interferir no dia-a-dia. Sentir ansiedade em momentos importantes, como antes de um exame ou de uma entrevista, é perfeitamente normal. O problema surge quando essa sensação é intensa, frequente e difícil de controlar, surgindo muitas vezes sem uma causa aparente. É aí que falamos de uma perturbação da ansiedade. A ansiedade pode manifestar-se de várias formas, como preocupação constante, muitas vezes com a sensação permanente de que algo de mal vai acontecer, dificuldade em relaxar, irritabilidade e muitos sintomas físicos, como palpitações, falta de ar, tremores, tensão muscular, dificuldades em dormir, dores de barriga, tonturas, entre muitos outros. Quem sofre de ansiedade está sempre em alerta, mesmo quando não existe um perigo real. Isto pode afetar o trabalho, o estudo, as relações pessoais e a qualidade de vida. A boa notícia é que a ansiedade tem tratamento. Estratégias como manter uma rotina equilibrada, praticar exercício físico regularmente, dormir bem e reduzir o excesso de estímulos ajudam muito. Em alguns casos, o apoio psicológico e acompanhamento médico são fundamentais. Falar sobre saúde mental continua a ser muito importante. Pedir ajuda não é sinal de fraqueza. E se a ansiedade interfere no seu dia-a-dia, fale com o seu médico assistente.
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0: 6 e 2. 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

Amanhã é sábado e se quer saber quais os eventos deste e dos próximos fins de semana, então visite o nosso site e na secção Pombal, em agenda, vai ter a oportunidade de os

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0: Quando nos deparamos com alguma situação mais complicada e difícil na nossa vida, facilmente nos deixamos envolver numa espiral de tristeza e desânimo. Ficamos com a terrível sensação que o céu desabou sobre a nossa cabeça e que tudo de mal, a partir desse momento, vai nos acontecer. Mas saiba, por muito difícil que seja a situação que possa estar a enfrentar, existirá sempre um amanhã de esperança e de alegria à sua espera. Lembre-se, depois de um inverno rigoroso, vem sempre uma linda primavera. Por isso, não desanime, nem se deixe abater facilmente. Não baixe os braços e não desista de lutar por dias melhores. Acredite na sua força interior, na sua capacidade de resistência e superação. Saiba retirar sempre algo positivo daquilo que de negativo lhe aconteceu. Você tem que ser o primeiro a querer ser feliz e lutar por isso, mesmo que por vezes pense que não vai conseguir. O importante não é vencer todos os dias, mas lutar sempre. Pense nisto e seja feliz.
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2: O jejum intermitente tem sido muito falado, mas o seu impacto no metabolismo feminino depende de vários fatores. Em algumas mulheres pode ajudar na gestão do peso e na sensibilidade à insulina, sobretudo quando há excesso calórico. No entanto, períodos prolongados de restrição alimentar podem também aumentar a percepção de stress fisiológico, afetar o ciclo menstrual ou intensificar a fome em certas pessoas. Evidência científica ainda não é totalmente conclusiva para todos os perfis. O mais importante não é o método em si, mas se ele é sustentável, se permite ingestão adequada de nutrientes e se não provoca comportamentos alimentares desregulados. Em geral, funciona melhor quando é flexível e ajustado à realidade individual.
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2: Os utilizadores do Instagram podem agora editar os comentários partilhados em publicações na rede social. Uma possibilidade que chega, contudo, com algumas limitações. Acontece que os comentários em publicações só podem ser editados no intervalo de 15 minutos após serem partilhados. No entanto, se for dentro deste intervalo temporal, os utilizadores podem editar os seus comentários tantas vezes quanto quiserem. De recordar que o Instagram permite que as mensagens privadas sejam editadas desde 2024, com este processo de editar comentários a ser igualmente simples. Para o fazer, terá apenas de pressionar a opção Editar, que pode encontrar abaixo do comentário. Após reescrever a mensagem ou corrigir algum erro ortográfico, só terá de pressionar o botão azul para gravar as alterações. A marca anunciou também recentemente que planeia remover a encriptação ponto a ponto que estava integrada nas mensagens privadas da rede social. A marca anunciou recentemente que planeia remover, a partir do dia 8 de maio, a encriptação ponto a ponto que estava integrada nas mensagens privadas da rede social. Em comunicado enviado ao site Engadget, a Meta aponta para o facto de esta ser uma funcionalidade pouco usada pelos utilizadores.
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0: 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Sete e dois. 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
1: I Still Believe é uma canção originalmente gravada pela cantora pop Brenda Starr para o seu álbum homónimo de 1987. É uma balada em que a narradora está confiante que ela e o ex-namorado vão voltar a estar juntos um dia. É o maior sucesso de Brenda Starr nos Estados Unidos, alcançando o top 20 na Billboard Hot 100, sendo considerada a sua canção de assinatura. A canção foi escrita e composta por Antonina Armato e Giuseppe Cantarelli e produzida por Eumir Deodato. É uma balada pop baseada numa relação real de um dos seus compositores, Antonina. O ex-namorado tinha-a pedido em casamento, mas ela sentiu que aquele não era o momento certo. Ele não ficou satisfeito com a resposta e colocou-a, como se diz na gíria, entre a espada e a parede. Ou casar, ou terminar. Apesar de Antonina amar muito o namorado, na altura manteve-se fiel às suas convicções e o casal terminou ali a sua relação. Para lidar com a sua dor emocional, Antonina escreveu e compôs a canção em colaboração com Cantarelli. Em 1999, Mariah Carey decidiu gravar a canção como tributo a Brenda Starr, já que tinha sido sua cantora de apoio no final dos anos 80 e Brenda ajudou a iniciar a carreira, entregando uma fita de demonstração ao executivo da CBS Records, Tommy Mottola, com a qual tinha assinado o seu primeiro contrato de gravação. Durante uma entrevista para o Entertainment Tonight, Mariah Carey explicou que foi um gesto de gratidão. Recordou que não havia ainda muito tempo, era apenas uma adolescente sem nada onde constasse o seu nome. Tinha apenas uma fita de demonstração, a sua voz e a sua capacidade de escrever canções. Disse ainda que Brenda Starr a tratou como uma estrela, dando-lhe uma grande oportunidade para impulsionar a sua carreira.

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2: Quer saber que horas são?
3: 7 e 21.

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2: Unidade Local de Saúde da Região de Leiria alerta para o calor extremo. Saiba o que deve fazer no noticiário que agora começa.
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2: Perante a previsão de temperaturas elevadas para os próximos dias, a equipa do Plano de Contingência Sazonal da Unidade Local de Saúde da Região de Leiria alerta a população para os riscos associados ao calor extremo e reforça a importância da adoção de medidas preventivas para proteger a saúde e o bem-estar de todos. As temperaturas elevadas podem provocar desidratação, exaustão pelo calor, agravamento de doenças crónicas e outras situações graves, afetando, sobretudo, os grupos mais vulneráveis, nomeadamente pessoas com 65 ou mais anos, crianças, pessoas com doenças crónicas, pessoas com mobilidade reduzida, trabalhadores expostos ao calor, praticantes de atividade física ao ar livre e pessoas isoladas ou em situações de vulnerabilidade económica e social, refere a Unidade Local de Saúde em comunicado, recomendando à população que mantenha uma hidratação adequada, bebendo água regularmente, mesmo sem sentir sede, evitando bebidas alcoólicas ou com elevado teor de açúcar. A Unidade Local considera igualmente importante permanecer em locais frescos e arejados, evitar a exposição solar entre as 11 da manhã e as 5 da tarde, utilizar protetor solar com fator de proteção igual ou superior a 30, usar roupa leve e clara, chapéu e óculos de sol e privilegiar refeições leves e frequentes. A atividade física deve ser realizada preferencialmente nas horas de menor calor, ao início da manhã ou ao final da tarde, assegurando uma hidratação adequada antes, durante e após o exercício. Sempre que possível, a prática deve ser acompanhada e interrompida de imediato perante sinais de mal-estar, acrescenta a nota de imprensa, recordando ainda a importância de acompanhar familiares, amigos e vizinhos mais vulneráveis, verificando regularmente o seu estado de saúde e garantindo que dispõem de condições adequadas para enfrentar os períodos de calor intenso. A Albaiaz, Associação de Defesa do Património, vai participar nas Jornadas Europeias de Arqueologia com uma palestra entre vales e serras, revisitando o património arqueológico do norte do distrito de Leiria. As Jornadas Europeias de Arqueologia decorrem entre os dias 12 e 15 de junho a nível europeu, este ano sob o tema Arqueologia a Acontecer, tendo como foco principal a arqueologia preventiva e o seu papel na proteção e salvaguarda do património arqueológico. Em Portugal, estas jornadas são organizadas pelo Património Cultural. O Instituto convidou a Albaiaz a participar nestas jornadas com a palestra Entre Vales e Serras, que será proferida por Catarina Mendes na sede da Associação, em Alvaiazer, este sábado pelas 17h30. Com esta palestra, propomos-nos fazer uma viagem pela riqueza arqueológica deste território, destacando a forma como a singularidade da paisagem, marcada por vales e serras, moldou a vivência das comunidades humanas desde a pré-história até à Idade Média. Além de apresentar uma leitura atualizada dos dados arqueológicos, a iniciativa fomenta a reflexão sobre a importância da salvaguarda e valorização deste valioso património cultural, refere a Associação numa nota informativa, considerando importante sensibilizar as populações e as autoridades sobre a riqueza e a diversidade cultural destes territórios e a necessidade de proteger e promover o notável património arqueológico da região. A Praia do Pedrógão, a Vieira de Leiria e São Pedro de Moel vão integrar um projeto conjunto de requalificação das frentes marítimas e de reforço da resiliência costeira que será candidatado a fundos europeus. O anúncio foi feito pela Ministra do Ambiente, Maria da Graça Carvalho, durante uma visita à Praia do Pedrógão, que decorreu na quarta-feira. Será desenvolvida uma intervenção de valorização urbana nas marginais das três praias, contemplando melhorias na circulação, iluminação pública, estacionamento e mobiliário urbano. Queremos ficar com uma marginal ainda mais bonita do que é hoje, referiu Maria da Graça Carvalho, adiantando que o objetivo passa por encontrar soluções que promovam a beleza e o bem-estar destes espaços, ao mesmo tempo que são implementadas medidas de adaptação às alterações costeiras. Estamos a tentar dar mais resiliência, mas também que fique tudo ainda mais bonito para que as pessoas venham usufruir, sublinhou. Segundo a governante, está prevista uma nova deslocação à região no próximo dia 1 de julho para assinar um protocolo relativo a este projeto conjunto. A iniciativa deverá incluir a recuperação dos areais, a requalificação das marginais e a reposição das infraestruturas afetadas pelos temporais, com o objetivo de tornar estes territórios mais resistentes e atrativos. Desenvolvido pelo Estabelecimento Prisional de Leiria Jovens e pela Adega Mãe, empresa de Torres Vedras, o projeto Inclusos acaba de reforçar a sua gama de vinhos com o lançamento de um primeiro espumante, o Incluso Espumante Bruto Blanc de Noir. O novo vinho junta-se ao branco e tinto, lançados em 2018, e reforça a componente da formação profissional e de inclusão social através do vinho, que esteve na origem do projeto Inclusos, agora distinguido pela Associação Portuguesa de Enoturismo com o prémio Melhor Projeto Inclusivo pelo seu impacto social, formativo e humano, unindo o universo do vinho à valorização de competências e à preparação para a reinserção social. Iniciado em 2018, o projeto proporciona aos jovens reclusos formação prática e contacto direto com todas as fases da produção do vinho, desde o trabalho na vinha e na vindima, até às ações de formação em adega e enologia. O objetivo é criar competências profissionais concretas e novas oportunidades para o futuro, refere um comunicado da Adega Mãe. Os vinhos inclusos têm origem nas vinhas da Quinta Lagar del Rei, onde está instalado o estabelecimento prisional de Leiria Jovens, e após a colheita, o processo de vinificação decorre na Adega Mãe, em Torres Vedras, onde os reclusos que participam no projeto acompanham as diferentes etapas do processo produtivo. E assim chega ao fim este serviço noticioso. Fique bem, continue na nossa companhia.
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1: A 12 de junho de 1985, Mário Soares assina nos Jerónimos o Tratado de Adesão de Portugal à CEE. A 12 de junho de 2004, tem início em Portugal o Euro 2004, Campeonato Europeu de Futebol.
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2: Olá, cá estou eu para mais um Pombal em Agenda com algumas sugestões para que aproveite bem o próximo fim de semana no Concelho de Pombal. A primeira sugestão que lhe trago é para a noite de sexta-feira, para a nona edição do ciclo de concertos do Conservatório, organizada pelo Conservatório de Música David Sousa, com um concerto comentado de piano que acontece no Celeiro do Marquês com entrada gratuita a partir das 21 horas. Também na noite de sexta-feira e também a partir das 21 horas, decorre no Jardim do Cardal a 15ª edição do Crianças ao Palco, o concurso de música infantil, onde participam alunos das escolas básicas da freguesia de Pombal. Será, por certo, mais um espetáculo a não perder na noite de sexta-feira. Já no sábado, há outro espetáculo imperdível em Pombal, a 33ª edição das Marchas Populares. Às 20 horas, há uma missa solene em honra de Santo António na Igreja do Cardal e a concentração das marchas acontece a partir das 21 horas na Avenida Heróis do Ultramar, iniciando-se o desfile geral pelas 21h30. As atuações começam às 22h, no Jardim do Cardal, com a participação da Marcha da Sercipon, da Marcha Infantil de Cernache, da Marcha de Cernache, da Marcha do Município de Pombal e da Marcha da Charneca. No domingo, às 10h30 da manhã, na Casa Varela, há um espetáculo musical para crianças dos 6 meses aos 10 anos. Chama-se Cúmulos e é uma proposta do coletivo Som de Algodão, pensada para a primeira infância. Tem como ponto de partida o Jogo das Nuvens, de Johann Wolfgang, e convida miúdos e graúdos a conhecerem uma nova linguagem, o sonho. O custo do bilhete é de 3 euros. Em festa no fim de semana vai estar a Machada, com as festas em honra de Santo António, que arrancam sexta-feira, destacando-se o baile com o do Tomané a partir das 22 horas. No sábado, pela manhã, uma ruada pelas ruas com o grupo de gaiteiros de Pombal e às 3 da tarde realiza-se um jogo Solteiros Casados, organizado pela Associação de Recreativa e Desportiva da Machada. O baile à noite é com Graciano Ricardo até o sol raiar. No domingo, às 8h30 da manhã, há uma caminhada pela saúde e para as 10 horas está prevista a chegada da Filarmónica da Guia. A missa solene, seguida de procissão, inicia-se às 15 e às 16h30 há a venda de andores e fogaças e às 17h o concerto da Filarmónica da Guia. Às 18h atua o Rancho Folclórico da Redinha, logo a seguir o grupo infantil Pedrinhas da Sicó e depois o grupo Farratuga, havendo também Porco no Espeto. A partir das 22h há baile com o Big Jovem e espetáculo de fogo de artifício. No futebol, vai-se jogar a última jornada do Campeonato Distrital da Divisão de Honra da Associação de Futebol de Leiria, havendo a destacar uma partida no Concelho de Pombal. Trata-se do jogo União de Pombal-Alcobaça, que se joga no domingo a partir das 16 horas no Campo de Jogos da Ranha. Eram estas então as sugestões que tinha para si. Já sabe que se tiver algum evento que queira destacar na sua terra, pode-nos fazer chegar a informação através do e-mail geral@pombal97.com ou por mensagem na nossa página de Facebook. Aproveite as sugestões que aqui lhe deixei e viva a cultura e o desporto no seu concelho.
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3: E agora, a temperatura em Pombal.
4: 23 graus.

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2: 8 e 2. 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
4: Destaques do dia. Esta semana, os negociadores do Parlamento Europeu e do Conselho chegaram a acordo para reforçar a prontidão da Europa em matéria de defesa e acelerar o investimento neste domínio. Os procedimentos de licenciamento de projetos relacionados com a defesa vão ser simplificados e será mais fácil para as empresas transferir equipamento de defesa dentro da União Europeia. O objetivo é mobilizar até 800 mil milhões de euros em investimento no domínio da defesa ao longo dos próximos 4 anos, no âmbito do plano Rearm Europe Prontidão 2030. O Parlamento e o Conselho chegaram também a acordo para o reforço das salvaguardas no novo sistema de comércio de licenças de emissão da UE para os edifícios e o transporte rodoviário, conhecido como CLE2. O acordo vai permitir a introdução no mercado de mais licenças de emissão se os preços do carbono aumentarem de forma acentuada, o que ajudará a evitar que os custos para as famílias e os consumidores aumentem excessivamente. A validade do mecanismo de reserva do mercado vai ser prolongada para além de 2030, a fim de melhorar a estabilidade dos preços e proteger os cidadãos vulneráveis à medida que o novo sistema for implantado. Na próxima semana, os deputados da Comissão dos Assuntos Externos, da Comissão do Desenvolvimento e da Subcomissão dos Direitos Humanos do Parlamento vão trocar pontos de vista com Andrzej Poczobut, um dos vencedores do Prémio Sakharov para a Liberdade de Pensamento de 2025. O jornalista e ativista bielorrusso foi libertado em abril após 5 anos de detenção no seu país. Irão debater a situação dos direitos humanos na Bielorrússia, o destino dos presos políticos e o apoio da União Europeia às forças democráticas e às liberdades fundamentais.
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9: O Quinto Poder é um filme realizado por Bill Condon em 2013 e que conta a história do famoso WikiLeaks. Julian Assange e o seu colega Daniel juntam-se para vigiar pessoas influentes e poderosas. Com poucos recursos financeiros, eles criam uma plataforma que permite aos delatores expor de uma forma anónima informações confidenciais que deixarão expostos os segredos obscuros dos governos e os crimes praticados por grandes corporações. É dessa forma que Julian dá início às operações do polémico WikiLeaks. Mas quando Julian e Daniel têm acesso ao maior tesouro de informação confidencial da história dos Estados Unidos da América, lutam entre eles sobre uma questão essencial nos nossos tempos. Quais são os custos de manter segredos numa sociedade livre e quais são os custos de os expor? O Quinto Poder é a sugestão de hoje do 90 em Cine.
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1: A característica principal de um empreendedor exemplar é acreditar muito no seu negócio. Abrir uma empresa dá trabalho e impõe algumas dificuldades, mas quando se acredita na ideia e se esforça para que dê certo, a satisfação pelos ótimos resultados é enorme. Por isso, sempre vista a camisa e acredite no seu potencial. Muitos novos empreendedores acabam por passar várias dificuldades nos meses iniciais de abertura do negócio, por não planearem corretamente. Além de ter ideias, encontrar um ponto comercial e conhecer os custos, planear o futuro da empresa é essencial. Para evitar riscos futuros, a elaboração do plano de negócio é indispensável.
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1: Em Portugal continental, são
2: 8:20. 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
1: Muitas pessoas já se terão questionado sobre como reagiriam as pessoas mais próximas se estas morressem. No entanto, muito poucos terão ido ao extremo a que David Burton foi. Ele, que é uma estrela do TikTok com vários milhares de seguidores. O homem de 45 anos fingiu a própria morte para pregar uma partida à família e amigos mais próximos, reaparecendo depois durante o seu próprio funeral de helicóptero. Burton decidiu encenar a própria morte com a ajuda da mulher e dos filhos, os únicos que sabiam a verdade por trás da partida. O TikToker, que na rede social é conhecido pelo nome Ragnar LeFou, em português Ragnar o Tolo, explicou que o fez por se sentir pouco apreciado. O que vejo na minha família magoa muitas vezes. Nunca sou convidado para nada. Ninguém me vem ver. Todos nós nos afastamos, disse depois de revelar que tudo não passa de um engodo. Foi por isso que lhes quis dar uma lição de vida e mostrar-lhes que não deviam esperar até alguém estar morto para se encontrarem com a pessoa. Alheio às críticas, David Burton disse que o seu plano funcionou e que, depois de revelar estar vivo, várias pessoas o contactaram. Provou quem é que gosta mesmo de mim. Mesmo aqueles que não foram, contactaram-me para nos encontrarmos. Por isso, de certa forma, ganhei.
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2: Bom dia, é sexta-feira e que feliz que estamos por terminar mais uma semana ao seu lado. Continuo na melhor companhia, 97 FM.

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0: A temperatura atual em Pombal é de
3: 26 graus.

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1: Košice é a segunda maior cidade da Eslováquia. É o principal centro urbano do leste do país. Tem um centro histórico bem preservado e bastante compacto, o que permite a explorá-lo facilmente a pé. O coração da cidade é a rua principal pedonal, onde se encontram edifícios históricos, cafés e a principal catedral da cidade. Košice foi capital europeia da cultura em 2013, o que contribuiu para a renovação de vários espaços urbanos. É uma cidade menos turística do que Bratislava, mas com uma identidade cultural muito forte.
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1: Compre eletrodomésticos energeticamente mais eficientes, classe A+ ou A++. As famílias que utilizam estes produtos podem poupar 425 euros por ano. Poderá conhecer o ranking dos eletrodomésticos mais eficientes em termos de energia em www.top10.pt.
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0: 9 e 2. 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
1: Milhões de jovens estão em perigo de perder a audição. É esta a conclusão de um estudo publicado na revista BMJ Public Health. Entre algumas das razões apontadas estão a audição de música com volume elevado através do uso de auriculares e também o frequentar de ambientes ruidosos como concertos ou festivais de música, por exemplo. A pesquisa juntou mais de 30 estudos que já tinham sido feitos entre os anos 2000 e 2021, que incluíram jovens entre os 12 e os 24 anos. A estimativa é de que de 24 a 48% dos jovens de todo o mundo, dessa faixa etária, são expostos a ambientes bastante ruidosos. Segundo o portal The Hill, o volume dos equipamentos pessoais deve estar no máximo cerca dos 80 decibéis no caso de adultos e 75 decibéis no caso das crianças. No entanto, há quem opte por mantê-lo acima dos 105 decibéis. Os estudos encontraram vários espaços onde era possível ouvir música com o volume acima dos 112 decibéis. Os autores do estudo escrevem que há uma necessidade de priorizar as políticas focadas numa audição segura. A perda de audição pode levar a um pior desempenho académico, à falta de concentração e ainda à falta de motivação.
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2: Manhã de sexta-feira. Obrigada por...

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2: Unidade Local de Saúde da Região de Leiria alerta para o calor extremo. Saiba o que deve fazer no noticiário que agora começa.
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2: Perante a previsão de temperaturas elevadas para os próximos dias, a equipa do Plano de Contingência Sazonal da Unidade Local de Saúde da Região de Leiria alerta a população para os riscos associados ao calor extremo e reforça a importância da adoção de medidas preventivas para proteger a saúde e o bem-estar de todos. As temperaturas elevadas podem provocar desidratação, exaustão pelo calor, agravamento de doenças crónicas e outras situações graves, afetando, sobretudo, os grupos mais vulneráveis, nomeadamente pessoas com 65 ou mais anos, crianças, pessoas com doenças crónicas, pessoas com mobilidade reduzida, trabalhadores expostos ao calor, praticantes de atividade física ao ar livre e pessoas isoladas ou em situações de vulnerabilidade económica e social, refere a Unidade Local de Saúde em comunicado, recomendando à população que mantenha uma hidratação adequada, bebendo água regularmente, mesmo sem sentir sede, evitando bebidas alcoólicas ou com elevado teor de açúcar. A Unidade Local considera igualmente importante permanecer em locais frescos e arejados, evitar a exposição solar entre as 11 da manhã e as 5 da tarde, utilizar protetor solar com fator de proteção igual ou superior a 30, usar roupa leve e clara, chapéu e óculos de sol e privilegiar refeições leves e frequentes. A atividade física deve ser realizada preferencialmente nas horas de menor calor, ao início da manhã ou ao final da tarde, assegurando uma hidratação adequada antes, durante e após o exercício. Sempre que possível, a prática deve ser acompanhada e interrompida de imediato perante sinais de mal-estar, acrescenta a nota de imprensa, recordando ainda a importância de acompanhar familiares, amigos e vizinhos mais vulneráveis, verificando regularmente o seu estado de saúde e garantindo que dispõem de condições adequadas para enfrentar os períodos de calor intenso. A Albaiaz, Associação de Defesa do Património, vai participar nas Jornadas Europeias de Arqueologia com uma palestra entre vales e serras, revisitando o património arqueológico do norte do Distrito de Leiria. As Jornadas Europeias de Arqueologia decorrem entre os dias 12 e 15 de junho a nível europeu, este ano sob o tema Arqueologia a Acontecer, tendo como foco principal a arqueologia preventiva e o seu papel na proteção e salvaguarda do património arqueológico. Em Portugal, estas jornadas são organizadas pelo Património Cultural. O Instituto convidou a Albaiaz a participar nestas jornadas com a palestra Entre Vales e Serras, que será proferida por Catarina Mendes na sede da Associação, em Alveiazre, este sábado pelas 17h30. Com esta palestra, propomos-nos fazer uma viagem pela riqueza arqueológica deste território, destacando a forma como a singularidade da paisagem, marcada por vales e serras, moldou a vivência das comunidades humanas desde a pré-história até à Idade Média. Além de apresentar uma leitura atualizada dos dados arqueológicos, a iniciativa fomenta a reflexão sobre a importância da salvaguarda e valorização deste valioso património cultural, refere a Associação numa nota informativa, considerando importante sensibilizar as populações e as autoridades sobre a riqueza e a diversidade cultural destes territórios e a necessidade de proteger e promover o notável património arqueológico da região. A Praia do Pedrógão, a Vieira de Leiria e São Pedro de Moel vão integrar um projeto conjunto de requalificação das frentes marítimas e de reforço da resiliência costeira que será candidatado a fundos europeus. O anúncio foi feito pela Ministra do Ambiente, Maria da Graça Carvalho, durante uma visita à Praia do Pedrógão, que decorreu na quarta-feira. Será desenvolvida uma intervenção de valorização urbana nas marginais das três praias, contemplando melhorias na circulação, iluminação pública, estacionamento e mobiliário urbano. Queremos ficar com uma marginal ainda mais bonita do que é hoje, referiu Maria da Graça Carvalho, adiantando que o objetivo passa por encontrar soluções que promovam a beleza e o bem-estar destes espaços, ao mesmo tempo que são implementadas medidas de adaptação às alterações costeiras. Estamos a tentar dar mais resiliência, mas também que fique tudo ainda mais bonito para que as pessoas venham usufruir, sublinhou. Segundo a governante, está prevista uma nova deslocação à região no próximo dia 1 de julho para assinar um protocolo relativo a este projeto conjunto. A iniciativa deverá incluir a recuperação dos areais, a requalificação das marginais e a reposição das infraestruturas afetadas pelos temporais, com o objetivo de tornar estes territórios mais resistentes e atrativos. Desenvolvido pelo Estabelecimento Prisional de Leiria Jovens e pela Adega Mãe, empresa de Torres Vedras, o projeto Inclusos acaba de reforçar a sua gama de vinhos com o lançamento de um primeiro espumante, o Inclusos Espumante Bruto Blanc de Noir. O novo vinho junta-se ao branco e tinto, lançados em 2018, e reforça a componente da formação profissional e de inclusão social através do vinho, que esteve na origem do projeto Inclusos, agora distinguido pela Associação Portuguesa de Enoturismo, com o prémio Melhor Projeto Inclusivo, pelo seu impacto social, formativo e humano, unindo o universo do vinho à valorização de competências e à preparação para a reinserção social. Iniciado em 2018, o projeto proporciona aos jovens reclusos formação prática e contacto direto com todas as fases da produção do vinho, desde o trabalho na vinha e na vindima, até às ações de formação em adega e enologia. O objetivo é criar competências profissionais concretas e novas oportunidades para o futuro, refere um comunicado da Adega Mãe. Os vinhos inclusos têm origem nas vinhas da Quinta Lagar del Rei, onde está instalado o estabelecimento prisional de Leiria Jovens, e após a colheita, o processo de vinificação decorre na Adega Mãe, em Torres Vedras, onde os reclusos que participam no projeto acompanham as diferentes etapas do processo produtivo. E assim chega ao fim este serviço noticioso. Fique bem, continue na nossa companhia.
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1: Nesta edição de Saúde 97, vou falar sobre a ansiedade, uma das perturbações de saúde mental mais comuns no mundo e em Portugal. A ansiedade é uma resposta natural do nosso organismo a situações de stress ou perigo, mas pode tornar-se um problema quando começa a interferir no dia-a-dia. Sentir ansiedade em momentos importantes, como antes de um exame ou de uma entrevista, é perfeitamente normal. O problema surge quando essa sensação é intensa, frequente e difícil de controlar, surgindo muitas vezes sem uma causa aparente. É aí que falamos de uma perturbação da ansiedade. A ansiedade pode manifestar-se de várias formas, como preocupação constante, muitas vezes com a sensação permanente de que algo de mal vai acontecer, dificuldade em relaxar, irritabilidade e muitos sintomas físicos, como palpitações, falta de ar, tremores, tensão muscular, dificuldades em dormir, dores de barriga, tonturas, entre muitos outros. Quem sofre de ansiedade está sempre em alerta, mesmo quando não existe um perigo real. Isto pode afetar o trabalho, o estudo, as relações pessoais e a qualidade de vida. A boa notícia é que a ansiedade tem tratamento. Estratégias como manter uma rotina equilibrada, praticar exercício físico regularmente, dormir bem e reduzir o excesso de estímulos ajudam muito. Em alguns casos, o apoio psicológico e acompanhamento médico são fundamentais. Falar sobre saúde mental continua a ser muito importante. Pedir ajuda não é sinal de fraqueza. E se a ansiedade interfere no seu dia-a-dia, fale com o seu médico assistente.
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0: Quando nos deparamos com alguma situação mais complicada e difícil na nossa vida, facilmente nos deixamos envolver numa espiral de tristeza e desânimo. Ficamos com a terrível sensação que o céu desabou sobre a nossa cabeça e que tudo de mal, a partir desse momento, vai-nos acontecer. Mas saiba, por muito difícil que seja a situação que possa estar a enfrentar, existirá sempre um amanhã de esperança e de alegria à sua espera. Lembre-se, depois de um inverno rigoroso, vem sempre uma linda primavera. Por isso, não desanime, nem se deixe abater facilmente. Não baixe os braços e não desista de lutar por dias melhores. Acredite na sua força interior, na sua capacidade de resistência e superação. Saiba retirar sempre algo positivo daquilo que de negativo lhe aconteceu. Você tem que ser o primeiro a querer ser feliz e lutar por isso, mesmo que por vezes pense que não vai conseguir. O importante não é vencer todos os dias, mas lutar sempre. Pense nisto e seja feliz.
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1: 10 horas. 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
2: Os utilizadores do Instagram podem agora editar os comentários partilhados em publicações na rede social. Uma possibilidade que chega, contudo, com algumas limitações. Acontece que os comentários em publicações só podem ser editados no intervalo de 15 minutos após serem partilhados. No entanto, se for dentro deste intervalo temporal, os utilizadores podem editar os seus comentários tantas vezes quanto quiserem. De recordar que o Instagram permite que as mensagens privadas sejam editadas desde 2024, com este processo de editar comentários a ser igualmente simples. Para o fazer, terá apenas de pressionar a opção Editar, que pode encontrar abaixo do comentário. Após reescrever a mensagem ou corrigir algum erro ortográfico, só terá de pressionar o botão azul para gravar as alterações. A marca anunciou também recentemente que planeia remover a encriptação ponto a ponto que estava integrada nas mensagens privadas da rede social. A marca anunciou recentemente que planeia remover, a partir do dia 8 de maio, a encriptação ponto a ponto que estava integrada nas mensagens privadas da rede social. Em comunicado enviado ao site Engadget, a Meta aponta para o facto de esta ser uma funcionalidade pouco usada pelos utilizadores.
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2: Quanto a horas, saiba que agora são
3: 10 e 15.

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2: O jejum intermitente tem sido muito falado, mas o seu impacto no metabolismo feminino depende de vários fatores. Em algumas mulheres pode ajudar na gestão do peso e na sensibilidade à insulina, sobretudo quando há excesso calórico. No entanto, períodos prolongados de restrição alimentar podem também aumentar a percepção de stress fisiológico, afetar o ciclo menstrual ou intensificar a fome em certas pessoas. Evidência científica ainda não é totalmente conclusiva para todos os perfis. O mais importante não é o método em si, mas se ele é sustentável, se permite ingestão adequada de nutrientes e se não provoca comportamentos alimentares desregulados. Em geral, funciona melhor quando é flexível e ajustado à realidade individual.
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1: A 12 de junho de 1985, Mário Soares assina nos Jerónimos o Tratado de Adesão de Portugal à CEE. A 12 de junho de 2004, tem início em Portugal o Euro 2004, Campeonato Europeu de Futebol.
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10: Quanto à temperatura, Pombal registra agora
11: 31 graus.

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2: Muitas pessoas já se terão questionado sobre como reagiriam as pessoas mais próximas se estas morressem. No entanto, muito poucos terão ido ao extremo a que David Burton foi. Ele, que é uma estrela do TikTok com vários milhares de seguidores. O homem de 45 anos fingiu a própria morte para pregar uma partida à família e amigos mais próximos, reaparecendo depois durante o seu próprio funeral de helicóptero. Burton decidiu encenar a própria morte com a ajuda da mulher e dos filhos, os únicos que sabiam a verdade por trás da partida. O TikToker, que na rede social é conhecido pelo nome Ragnar LeFou, em português Ragnar o Tolo, explicou que o fez por se sentir pouco apreciado. O que vejo na minha família magoa muitas vezes. Nunca sou convidado para nada. Ninguém me vem ver. Todos nós nos afastamos, disse depois de revelar que tudo não passa de um engodo. Foi por isso que lhes quis dar uma lição de vida e mostrar-lhes que não deviam esperar até alguém estar morto para se encontrarem com a pessoa. Alheio às críticas, David Burton disse que o seu plano funcionou e que, depois de revelar estar vivo, várias pessoas o contactaram. Provou quem é que gosta mesmo de mim. Mesmo aqueles que não foram, contactaram-me para nos encontrarmos. Por isso, de certa forma, ganhei.
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0: 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Meio-dia e um. 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
1: I Still Believe é uma canção originalmente gravada pela cantora pop Brenda Starr para o seu álbum homónimo de 1987. É uma balada em que a narradora está confiante que ela e o ex-namorado vão voltar a estar juntos um dia. É o maior sucesso de Brenda Starr nos Estados Unidos, alcançando o top 20 na Billboard Hot 100, sendo considerada a sua canção de assinatura. A canção foi escrita e composta por Antonina Armato e Giuseppe Cantarelli e produzida por Eumir Deodato. É uma balada pop baseada numa relação real de um dos seus compositores, Antonina. O ex-namorado tinha pedido em casamento, mas ela sentiu que aquele não era o momento certo. Ele não ficou satisfeito com a resposta e colocou-a, como se diz na gíria, entre a espada e a parede. Ou casar, ou terminar. Apesar de Antonina amar muito o namorado, na altura manteve-se fiel às suas convicções e o casal terminou ali a sua relação. Para lidar com a sua dor emocional, Antonina escreveu e compôs a canção em colaboração com Cantarelli. Em 1999, Mariah Carey decidiu gravar a canção como tributo a Brenda Starr, já que tinha sido sua cantora de apoio no final dos anos 80 e Brenda ajudou a iniciar a carreira, entregando uma fita de demonstração ao executivo da CBS Records, Tommy Mottola, com a qual tinha assinado o seu primeiro contrato de gravação. Durante uma entrevista para o Entertainment Tonight, Mariah Carey explicou que foi um gesto de gratidão. Recordou que não havia ainda muito tempo, era apenas uma adolescente sem nada onde constasse o seu nome. Tinha apenas uma fita de demonstração, a sua voz e a sua capacidade de escrever canções. Disse ainda que Brenda Starr a tratou como uma estrela, dando-lhe uma grande oportunidade para impulsionar a sua carreira.

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1: E agora, informação horária.
2: Meio-dia e 18.

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2: Unidade Local de Saúde da Região de Leiria alerta para o calor extremo. Saiba o que deve fazer no noticiário que agora começa.
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2: Perante a previsão de temperaturas elevadas para os próximos dias, a equipa do Plano de Contingência Sazonal da Unidade Local de Saúde da Região de Leiria alerta a população para os riscos associados ao calor extremo e reforça a importância da adoção de medidas preventivas para proteger a saúde e o bem-estar de todos. As temperaturas elevadas podem provocar desidratação, exaustão pelo calor, agravamento de doenças crónicas e outras situações graves, afetando, sobretudo, os grupos mais vulneráveis, nomeadamente pessoas com 65 ou mais anos, crianças, pessoas com doenças crónicas, pessoas com mobilidade reduzida, trabalhadores expostos ao calor, praticantes de atividade física ao ar livre e pessoas isoladas ou em situações de vulnerabilidade económica e social, refere a Unidade Local de Saúde em comunicado, recomendando à população que mantenha uma hidratação adequada, bebendo água regularmente, mesmo sem sentir sede, evitando bebidas alcoólicas ou com elevado teor de açúcar. A Unidade Local considera igualmente importante permanecer em locais frescos e arejados, evitar a exposição solar entre as 11 da manhã e as 5 da tarde, utilizar protetor solar com fator de proteção igual ou superior a 30, usar roupa leve e clara, chapéu e óculos de sol e privilegiar refeições leves e frequentes. A atividade física deve ser realizada preferencialmente nas horas de menor calor, ao início da manhã ou ao final da tarde, assegurando uma hidratação adequada antes, durante e após o exercício. Sempre que possível, a prática deve ser acompanhada e interrompida de imediato perante sinais de mal-estar, acrescenta a nota de imprensa, recordando ainda a importância de acompanhar familiares, amigos e vizinhos mais vulneráveis, verificando regularmente o seu estado de saúde e garantindo que dispõem de condições adequadas para enfrentar os períodos de calor intenso. A Albaiaz, Associação de Defesa do Património, vai participar nas Jornadas Europeias de Arqueologia com uma palestra entre vales e serras, revisitando o património arqueológico do norte do distrito de Leiria. As Jornadas Europeias de Arqueologia decorrem entre os dias 12 e 15 de junho a nível europeu, este ano sob o tema Arqueologia a Acontecer, tendo como foco principal a arqueologia preventiva e o seu papel na proteção e salvaguarda do património arqueológico. Em Portugal, estas jornadas são organizadas pelo Património Cultural. O Instituto convidou a Albaiaz a participar nestas jornadas com a palestra Entre Vales e Serras, que será proferida por Catarina Mendes na sede da Associação, em Alveiazre, este sábado pelas 17h30. Com esta palestra, propomos-nos fazer uma viagem pela riqueza arqueológica deste território, destacando a forma como a singularidade da paisagem, marcada por vales e serras, moldou a vivência das comunidades humanas desde a pré-história até à Idade Média. Além de apresentar uma leitura atualizada dos dados arqueológicos, a iniciativa fomenta a reflexão sobre a importância da salvaguarda e valorização deste valioso património cultural, refere a Associação numa nota informativa, considerando importante sensibilizar as populações e as autoridades sobre a riqueza e a diversidade cultural destes territórios e a necessidade de proteger e promover o notável património arqueológico da região. A Praia do Pedrógão, a Vieira de Leiria e São Pedro de Moel vão integrar um projeto conjunto de requalificação das frentes marítimas e de reforço da resiliência costeira que será candidatado a fundos europeus. O anúncio foi feito pela Ministra do Ambiente, Maria da Graça Carvalho, durante uma visita à Praia do Pedrógão, que decorreu na quarta-feira. Será desenvolvida uma intervenção de valorização urbana nas marginais das três praias, contemplando melhorias na circulação, iluminação pública, estacionamento e mobiliário urbano. Queremos ficar com uma marginal ainda mais bonita do que é hoje, referiu Maria da Graça Carvalho, adiantando que o objetivo passa por encontrar soluções que promovam a beleza e o bem-estar destes espaços, ao mesmo tempo que são implementadas medidas de adaptação às alterações costeiras. Estamos a tentar dar mais resiliência, mas também que fique tudo ainda mais bonito para que as pessoas venham usufruir, sublinhou. Segundo a governante, está prevista uma nova deslocação à região no próximo dia 1 de julho para assinar um protocolo relativo a este projeto conjunto. A iniciativa deverá incluir a recuperação dos areais, a requalificação das marginais e a reposição das infraestruturas afetadas pelos temporais, com o objetivo de tornar estes territórios mais resistentes e atrativos. Desenvolvido pelo Estabelecimento Prisional de Leiria Jovens e pela Adega Mãe, empresa de Torres Vedras, o projeto Inclusos acaba de reforçar a sua gama de vinhos com o lançamento de um primeiro espumante, o Incluso Espumante Bruto Blanc de Noir. O novo vinho junta-se ao branco e tinto, lançados em 2018, e reforça a componente da formação profissional e de inclusão social através do vinho, que esteve na origem do projeto Inclusos, agora distinguido pela Associação Portuguesa de Enoturismo com o prémio Melhor Projeto Inclusivo pelo seu impacto social, formativo e humano, unindo o universo do vinho à valorização de competências e à preparação para a reinserção social. Iniciado em 2018, o projeto proporciona aos jovens reclusos formação prática e contacto direto com todas as fases da produção do vinho, desde o trabalho na vinha e na vindima até às ações de formação em adega e enologia. O objetivo é criar competências profissionais concretas e novas oportunidades para o futuro, refere um comunicado da Adega Mãe. Os vinhos inclusos têm origem nas vinhas da Quinta Lagar del Rei, onde está instalado o estabelecimento prisional de Leiria Jovens, e após a colheita, o processo de vinificação decorre na Adega Mãe, em Torres Vedras, onde os reclusos que participam no projeto acompanham as diferentes etapas do processo produtivo. E assim chega ao fim este serviço noticioso. Fique bem, continue na nossa companhia.
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1: Košice é a segunda maior cidade da Eslováquia. É o principal centro urbano do leste do país. Tem um centro histórico bem preservado e bastante compacto, o que permite a explorá-lo facilmente a pé. O coração da cidade é a rua principal pedonal, onde se encontram edifícios históricos, cafés e a principal catedral da cidade. Košice foi capital europeia da cultura em 2013, o que contribuiu para a renovação de vários espaços urbanos. É uma cidade menos turística do que Bratislava, mas com uma identidade cultural muito forte.
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2: E agora, tome nota, são...
3: Meio-dia e 45.

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1: Milhões de jovens estão em perigo de perder a audição. É esta a conclusão de um estudo publicado na revista BMJ Public Health. Entre algumas das razões apontadas estão a audição de música com volume elevado através do uso de auriculares e também o frequentar de ambientes ruidosos como concertos ou festivais de música, por exemplo. A pesquisa juntou mais de 30 estudos que já tinham sido feitos entre os anos 2000 e 2021, que incluíram jovens entre os 12 e os 24 anos. A estimativa é de que de 24% a 48% dos jovens de todo o mundo, dessa faixa etária, são expostos a ambientes bastante ruidosos. Segundo o portal The Hill, o volume dos equipamentos pessoais deve estar no máximo cerca dos 80 decibéis no caso de adultos e 75 decibéis no caso das crianças. No entanto, há quem opte por mantê-lo acima dos 105 decibéis. Os estudos encontraram vários espaços onde era possível ouvir música com o volume acima dos 112 decibéis. Os autores do estudo escrevem que há uma necessidade de priorizar as políticas focadas numa audição segura,

0: perda de audição pode levar a um pior desempenho académico, à falta de concentração e ainda à falta de motivação.
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0: 13 e 2. 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
6: Chamo-me Carmen, sou da Figueira da Foz e gostava de ouvir Miguel Araújo.

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2: Os utilizadores do Instagram podem agora editar os comentários partilhados em publicações na rede social. Uma possibilidade que chega, contudo, com algumas limitações. Acontece que os comentários em publicações só podem ser editados no intervalo de 15 minutos após serem partilhados. No entanto, se for dentro deste intervalo temporal, os utilizadores podem editar os seus comentários tantas vezes quanto quiserem. De recordar que o Instagram permite que as mensagens privadas sejam editadas desde 2024, com este processo de editar comentários a ser igualmente simples. Para o fazer, terá apenas de pressionar a opção Editar, que pode encontrar abaixo do comentário. Após reescrever a mensagem ou corrigir algum erro ortográfico, só terá de pressionar o botão azul para gravar as alterações. A marca anunciou também recentemente que planeia remover a encriptação ponto a ponto que estava integrada nas mensagens privadas da rede social. A marca anunciou recentemente que planeia remover, a partir do dia 8 de maio, a encriptação ponto a ponto que estava integrada nas mensagens privadas da rede social. Em comunicado enviado ao site Engadget, a Meta aponta para o facto de esta ser uma funcionalidade pouco usada pelos utilizadores.
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2: Não chega atrasado. Agora são 13:33.

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1: No decorrer desta tarde de sexta-feira, tenho muito mais para lhe dar. Fique ligado à sua rádio, vai ver que vai valer a pena.

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1: A 12 de junho de 1985, Mário Soares assina nos Jerónimos o Tratado de Adesão de Portugal à CEE. A 12 de junho de 2004, tem início em Portugal o Euro 2004, Campeonato Europeu de Futebol.
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0: 14 e 3. 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
1: Muitas pessoas já se terão questionado sobre como reagiriam as pessoas mais próximas se estas morressem. No entanto, muito poucos terão ido ao extremo a que David Burton foi. Ele, que é uma estrela do TikTok com vários milhares de seguidores. O homem de 45 anos fingiu a própria morte para pregar uma partida à família e amigos mais próximos, reaparecendo depois durante o seu próprio funeral de helicóptero. Burton decidiu encenar a própria morte com a ajuda da mulher e dos filhos, os únicos que sabiam a verdade por trás da partida. O TikToker, que na rede social é conhecido pelo nome Ragnar Lefou, em português Ragnar o Tolo, explicou que o fez por se sentir pouco apreciado. O que vejo na minha família magoa muitas vezes. Nunca sou convidado para nada. Ninguém me vem ver. Todos nós nos afastamos, disse depois de revelar que tudo não passa de um engodo. Foi por isso que lhes quis dar uma lição de vida e mostrar-lhes que não deviam esperar até alguém estar morto para se encontrarem com a pessoa. Alheio às críticas, David Burton disse que o seu plano funcionou e que, depois de revelar estar vivo, várias pessoas o contactaram. Provou quem é que gosta mesmo de mim. Mesmo aqueles que não foram, contactaram-me para nos encontrarmos. Por isso, de certa forma, ganhei.
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3: Boa tarde. Quanto a horas, são agora
4: 14h35.

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2: O jejum intermitente tem sido muito falado, mas o seu impacto no metabolismo feminino depende de vários fatores. Em algumas mulheres pode ajudar na gestão do peso e na sensibilidade à insulina, sobretudo quando há excesso calórico. No entanto, períodos prolongados de restrição alimentar podem também aumentar a percepção de stress fisiológico, afetar o ciclo menstrual ou intensificar a fome em certas pessoas. Evidência científica ainda não é totalmente conclusiva para todos os perfis. O mais importante não é o método em si, mas se ele é sustentável, se permite ingestão adequada de nutrientes e se não provoca comportamentos alimentares desregulados. Em geral, funciona melhor quando é flexível e ajustado à realidade individual.
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0: 15 e 1. 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
1: Compre eletrodomésticos energeticamente mais eficientes, classe A, A+, ou A++. As famílias que utilizam estes produtos podem poupar 425 euros por ano. Poderá conhecer o ranking dos eletrodomésticos mais eficientes em termos de energia em www.top10.pt.
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3: Nesta tarde de sexta-feira temos também sugestões para que possa passar este próximo fim de semana em Pombal em grande. É o Nuno Oliveira que lhe vai trazendo o Pombal em Agenda com sugestões para passar no Conselho de Pombal nas mais diversas atividades. Desde cultura, desporto, enfim, tudo e mais alguma coisa passa por aqui. Não esqueça, até hoje, Pombal em Agenda, Nuno Oliveira traz-lhe sugestões para passar um grande fim de semana no Conselho de Pombal. Não.

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1: A característica principal de um empreendedor exemplar é acreditar muito no seu negócio. Abrir uma empresa dá trabalho e impõe algumas dificuldades, mas quando se acredita na ideia e se esforça para que dê certo, a satisfação pelos ótimos resultados é enorme. Por isso, sempre vista a camisa e acredite no seu potencial. Muitos novos empreendedores acabam por passar várias dificuldades nos meses iniciais de abertura do negócio, por não planearem corretamente. Além de ter ideias, encontrar um ponto comercial e conhecer os custos, planear o futuro da empresa é essencial. Para evitar riscos futuros, a elaboração do plano de negócio é indispensável.
0: 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Quer saber que horas são?
2: 15 e 18.

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3: Unidade Local de Saúde da Região de Leiria alerta para o calor extremo. Saiba o que deve fazer no noticiário que agora começa.
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3: Perante a previsão de temperaturas elevadas para os próximos dias, a equipa do Plano de Contingência Sazonal da Unidade Local de Saúde da Região de Leiria alerta a população para os riscos associados ao calor extremo e reforça a importância da adoção de medidas preventivas para proteger a saúde e o bem-estar de todos. As temperaturas elevadas podem provocar desidratação, exaustão pelo calor, agravamento de doenças crónicas e outras situações graves, afetando, sobretudo, os grupos mais vulneráveis, nomeadamente pessoas com 65 ou mais anos, crianças, pessoas com doenças crónicas, pessoas com mobilidade reduzida, trabalhadores expostos ao calor, praticantes de atividade física ao ar livre e pessoas isoladas ou em situações de vulnerabilidade económica e social, refere a Unidade Local de Saúde em comunicado, recomendando à população que mantenha uma hidratação adequada, bebendo água regularmente, mesmo sem sentir sede, evitando bebidas alcoólicas ou com elevado teor de açúcar. A Unidade Local considera igualmente importante permanecer em locais frescos e arejados, evitar a exposição solar entre as 11 da manhã e as 5 da tarde, utilizar protetor solar com fator de proteção igual ou superior a 30, usar roupa leve e clara, chapéu e óculos de sol e privilegiar refeições leves e frequentes. A atividade física deve ser realizada preferencialmente nas horas de menor calor, ao início da manhã ou ao final da tarde, assegurando uma hidratação adequada antes, durante e após o exercício. Sempre que possível, a prática deve ser acompanhada e interrompida de imediato perante sinais de mal-estar, acrescenta a nota de imprensa, recordando ainda a importância de acompanhar familiares, amigos e vizinhos mais vulneráveis, verificando regularmente o seu estado de saúde e garantindo que dispõem de condições adequadas para enfrentar os períodos de calor intenso. A Albaiaz, Associação de Defesa do Património, vai participar nas Jornadas Europeias de Arqueologia com uma palestra entre vales e serras, revisitando o património arqueológico do norte do distrito de Leiria. As Jornadas Europeias de Arqueologia decorrem entre os dias 12 e 15 de junho a nível europeu, este ano sob o tema Arqueologia a Acontecer, tendo como foco principal a arqueologia preventiva e o seu papel na proteção e salvaguarda do património arqueológico. Em Portugal, estas jornadas são organizadas pelo Património Cultural. O Instituto convidou a Albaiaz a participar nestas jornadas com a palestra Entre Vales e Serras, que será proferida por Catarina Mendes na sede da Associação, em Alveiazre, este sábado pelas 17h30. Com esta palestra, propomos-nos fazer uma viagem pela riqueza arqueológica deste território, destacando a forma como a singularidade da paisagem, marcada por vales e serras, moldou a vivência das comunidades humanas desde a pré-história até à Idade Média. Além de apresentar uma leitura atualizada dos dados arqueológicos, a iniciativa fomenta a reflexão sobre a importância da salvaguarda e valorização deste valioso património cultural, refere a Associação numa nota informativa, considerando importante sensibilizar as populações e as autoridades sobre a riqueza e a diversidade cultural destes territórios e a necessidade de proteger e promover o notável património arqueológico da região. A Praia do Pedrógão, a Vieira de Leiria e São Pedro de Moel vão integrar um projeto conjunto de requalificação das frentes marítimas e de reforço da resiliência costeira que será candidatado a fundos europeus. O anúncio foi feito pela Ministra do Ambiente, Maria da Graça Carvalho, durante uma visita à Praia do Pedrógão, que decorreu na quarta-feira. Será desenvolvida uma intervenção de valorização urbana nas marginais das três praias, contemplando melhorias na circulação, iluminação pública, estacionamento e mobiliário urbano. Queremos ficar com uma marginal ainda mais bonita do que é hoje, referiu Maria da Graça Carvalho, adiantando que o objetivo passa por encontrar soluções que promovam a beleza e o bem-estar destes espaços, ao mesmo tempo que são implementadas medidas de adaptação às alterações costeiras. Estamos a tentar dar mais resiliência, mas também que fique tudo ainda mais bonito para que as pessoas venham usufruir, sublinhou. Segundo a governante, está prevista uma nova deslocação à região no próximo dia 1 de julho para assinar um protocolo relativo a este projeto conjunto. A iniciativa deverá incluir a recuperação dos areais, a requalificação das marginais e a reposição das infraestruturas afetadas pelos temporais, com o objetivo de tornar estes territórios mais resistentes e atrativos. Desenvolvido pelo Estabelecimento Prisional de Leiria Jovens e pela Adega Mãe, empresa de Torres Vedras, o projeto Inclusos acaba de reforçar a sua gama de vinhos com o lançamento de um primeiro espumante, o Incluso Espumante Bruto Blanc de Noir. O novo vinho junta-se ao branco e tinto, lançados em 2018, e reforça a componente da formação profissional e de inclusão social através do vinho, que esteve na origem do projeto Inclusos, agora distinguido pela Associação Portuguesa de Enoturismo com o prémio Melhor Projeto Inclusivo pelo seu impacto social, formativo e humano, unindo o universo do vinho à valorização de competências e à preparação para a reinserção social. Iniciado em 2018, o projeto proporciona aos jovens reclusos formação prática e contacto direto com todas as fases da produção do vinho, desde o trabalho na vinha e na vindima, até às ações de formação em adega e enologia. O objetivo é criar competências profissionais concretas e novas oportunidades para o futuro, refere um comunicado da Adega Mãe. Os vinhos inclusos têm origem nas vinhas da Quinta Lagar del Rei, onde está instalado o estabelecimento prisional de Leiria Jovens, e após a colheita, o processo de vinificação decorre na Adega Mãe, em Torres Vedras, onde os reclusos que participam no projeto acompanham as diferentes etapas do processo produtivo. E assim chega ao fim este serviço noticioso. Fique bem, continue na nossa companhia.
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8: Boa tarde. Quanto a horas? São agora
9: 15:43.

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1: Nesta edição de Saúde 97, vou falar sobre a ansiedade, uma das perturbações de saúde mental mais comuns no mundo e em Portugal. A ansiedade é uma resposta natural do nosso organismo a situações de stress ou perigo, mas pode tornar-se um problema quando começa a interferir no dia-a-dia. Sentir ansiedade em momentos importantes, como antes de um exame ou de uma entrevista, é perfeitamente normal. O problema surge quando essa sensação é intensa, frequente e difícil de controlar, surgindo muitas vezes sem uma causa aparente. É aí que falamos de uma perturbação da ansiedade. A ansiedade pode manifestar-se de várias formas, como preocupação constante, muitas vezes com a sensação permanente de que algo de mal vai acontecer, dificuldade em relaxar, irritabilidade e muitos sintomas físicos, como palpitações, falta de ar, tremores, tensão muscular, dificuldades em dormir, dores de barriga, tonturas, entre muitos outros. Quem sofre de ansiedade está sempre em alerta, mesmo quando não existe um perigo real. Isto pode afetar o trabalho, o estudo, as relações pessoais e a qualidade de vida. A boa notícia é que a ansiedade tem tratamento. Estratégias como manter uma rotina equilibrada, praticar exercício físico regularmente, dormir bem e reduzir o excesso de estímulos ajudam muito. Em alguns casos, o apoio psicológico e acompanhamento médico são fundamentais. Falar sobre saúde mental continua a ser muito importante. Pedir ajuda não é sinal de fraqueza. E se a ansiedade interfere no seu dia-a-dia, fale com o seu médico assistente.
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E como lhe queremos dar somente o que há de melhor no mundo da rádio, só tem que ficar ligado para saber o que temos a seguir para lhe dar.

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1: 16 e 1. 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
8: O Quinto Poder é um filme realizado por Bill Condon em 2013 e que conta a história do famoso WikiLeaks. Julian Assange e o seu colega Daniel juntam-se para vigiar pessoas influentes e poderosas. Com poucos recursos financeiros, eles criam uma plataforma que permite aos delatores expor de uma forma anónima informações confidenciais que deixarão expostos os segredos obscuros dos governos e os crimes praticados por grandes corporações. É dessa forma que Julian dá início às operações do polémico WikiLeaks. Mas quando Julian e Daniel têm acesso ao maior tesouro de informação confidencial da história dos Estados Unidos da América, lutam entre eles sobre uma questão essencial nos nossos tempos. Quais são os custos de manter segredos numa sociedade livre e quais são os custos de os expor? O Quinto Poder é a sugestão de hoje do 90 e Cine.
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8: 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São
9: 16 e 13.

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1: Milhões de jovens estão em perigo de perder a audição. É esta a conclusão de um estudo publicado na revista BMJ Public Health. Entre algumas das razões apontadas estão a audição de música com volume elevado através do uso de auriculares e também o frequentar de ambientes ruidosos como concertos ou festivais de música, por exemplo. A pesquisa juntou mais de 30 estudos que já tinham sido feitos entre os anos 2000 e 2021, que incluíram jovens entre os 12 e os 24 anos. A estimativa é de que de 24 a 48% dos jovens de todo o mundo, dessa faixa etária, são expostos a ambientes bastante ruidosos. Segundo o portal The Hill, o volume dos equipamentos pessoais deve estar no máximo cerca dos 80 decibéis no caso de adultos e 75 decibéis no caso das crianças. No entanto, há quem opte por mantê-lo acima dos 105 decibéis. Os estudos encontraram vários espaços onde era possível ouvir música com o volume acima dos 112 decibéis. Os autores do estudo escrevem que há uma necessidade de priorizar as políticas focadas numa audição segura. A perda de audição pode levar a um pior desempenho académico, à falta de concentração e ainda à falta de motivação.
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0: nos deparamos com alguma situação mais complicada e difícil na nossa vida, facilmente nos deixamos envolver numa espiral de tristeza e desânimo. Ficamos com a terrível sensação que o céu desabou sobre a nossa cabeça e que tudo de mal, a partir desse momento, vai-nos acontecer. Mas saiba, por muito difícil que seja a situação que possa estar a enfrentar, existirá sempre um amanhã de esperança e de alegria à sua espera. Lembre-se, depois de um inverno rigoroso, vem sempre uma linda primavera. Por isso, não desanime, nem se deixe abater facilmente. Não baixe os braços e não desista de lutar por dias melhores. Acredite na sua força interior, na sua capacidade de resistência e superação. Saiba retirar sempre algo positivo daquilo que de negativo lhe aconteceu. Você tem que ser o primeiro a querer ser feliz e lutar por isso, mesmo que por vezes pense que não vai conseguir. O importante não é vencer todos os dias, mas lutar sempre. Pense nisto e seja feliz.
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2: Os utilizadores do Instagram podem agora editar os comentários partilhados em publicações na rede social. Uma possibilidade que chega, contudo, com algumas limitações. Acontece que os comentários em publicações só podem ser editados no intervalo de 15 minutos após serem partilhados. No entanto, se for dentro deste intervalo temporal, os utilizadores podem editar os seus comentários tantas vezes quanto quiserem. De recordar que o Instagram permite que as mensagens privadas sejam editadas desde 2024, com este processo de editar comentários a ser igualmente simples. Para o fazer, terá apenas de pressionar a opção Editar, que pode encontrar abaixo do comentário. Após reescrever a mensagem ou corrigir algum erro ortográfico, só terá de pressionar o botão azul para gravar as alterações. A marca anunciou também recentemente que planeia remover a encriptação ponto a ponto que estava integrada nas mensagens privadas da rede social. A marca anunciou recentemente que planeia remover, a partir do dia 8 de maio, a encriptação ponto a ponto que estava integrada nas mensagens privadas da rede social. Em comunicado enviado ao site Engadget, a Meta aponta para o facto de esta ser uma funcionalidade pouco usada pelos utilizadores.
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0: 17 e 2. 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
1: Destaques do dia. Esta semana, os negociadores do Parlamento Europeu e do Conselho chegaram a acordo para reforçar a prontidão da Europa em matéria de defesa e acelerar o investimento neste domínio. Os procedimentos de licenciamento de projetos relacionados com a defesa vão ser simplificados e será mais fácil para as empresas transferir equipamento de defesa dentro da União Europeia. O objetivo é mobilizar até 800 mil milhões de euros em investimento no domínio da defesa ao longo dos próximos 4 anos, no âmbito do plano ReArm Europe Prontidão 2030. O Parlamento e o Conselho chegaram também a acordo para o reforço das salvaguardas no novo sistema de comércio de licenças de emissão da UE para os edifícios e o transporte rodoviário, conhecido como CLE2. O acordo vai permitir a introdução no mercado de mais licenças de emissão se os preços do carbono aumentarem de forma acentuada, o que ajudará a evitar que os custos para as famílias e os consumidores aumentem excessivamente. A validade do mecanismo de reserva do mercado vai ser prolongada para além de 2030, a fim de melhorar a estabilidade dos preços e proteger os cidadãos vulneráveis à medida que o novo sistema for implantado. Na próxima semana, os deputados da Comissão dos Assuntos Externos, da Comissão do Desenvolvimento e da Subcomissão dos Direitos Humanos do Parlamento vão trocar pontos de vista com Andrzej Poczobut, um dos vencedores do Prémio Sakharov para a Liberdade de Pensamento de 2025. O jornalista e ativista bielorrusso foi libertado em abril após 5 anos de detenção no seu país. Irão debater a situação dos direitos humanos na Bielorrússia, o destino dos presos políticos e o apoio da União Europeia às forças democráticas e às liberdades fundamentais.
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12: Olá, eu sou o João, venho de Carnide e queria ouvir Jorge Palma.

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2: A 12 de junho de 1985, Mário Soares assina nos Jerónimos o Tratado de Adesão de Portugal à CEE. A 12 de junho de 2004, tem início em Portugal o Euro 2004, Campeonato Europeu de Futebol.
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2: Olá, cá estou eu para mais um Pombal em Agenda com algumas sugestões para que aproveite bem o próximo fim de semana no Concelho de Pombal. A primeira sugestão que lhe trago é para a noite de sexta-feira, para a 9ª edição do ciclo de concertos do Conservatório, organizada pelo Conservatório de Música David de Sousa, com um concerto comentado de piano que acontece no Celeiro do Marquês com entrada gratuita a partir das 21 horas. Também na noite de sexta-feira e também a partir das 21 horas, decorre no Jardim do Cardal a 15ª edição do Crianças ao Palco, o concurso de música infantil, onde participam alunos das escolas básicas da freguesia de Pombal. Será, por certo, mais um espetáculo a não perder na noite de sexta-feira. Já no sábado, há outro espetáculo imperdível em Pombal, a 33ª edição das Marchas Populares. Às 20 horas há uma missa solene em honra de Santo António na Igreja do Cardal e a concentração das marchas acontece a partir das 21 horas na Avenida Heróis do Ultramar, iniciando-se o desfile geral pelas 21h30. As atuações começam às 22h no Jardim do Cardal, com a participação da Marcha da Sercipon, da Marcha Infantil de Cernache, da Marcha de Cernache, da Marcha do Município de Pombal e da Marcha da Charneca. No domingo, às 10h30 da manhã, na Casa Varela, há um espetáculo musical para crianças dos 6 meses aos 10 anos. Chama-se Cúmulos e é uma proposta do coletivo Som de Algodão, pensada para a primeira infância. Tem como ponto de partida o Jogo das Nuvens, de Johann Wolfgang, e convida miúdos e graúdos a conhecerem uma nova linguagem, o sonho. O custo do bilhete é de 3 euros. Em festa no fim de semana vai estar a Machada, com as festas em honra de Santo António, que arrancam sexta-feira, destacando-se o baile com o do Tomané, a partir das 22 horas. No sábado, pela manhã, há uma ruada pelas ruas com o grupo de gaiteiros de Pombal e às 3 da tarde realiza-se um jogo Solteiros Casados, organizado pela Associação de Recreativa e Desportiva da Machada. O baile à noite é com Graciano Ricardo até o sol raiar. No domingo, às 8h30 da manhã, há uma caminhada pela saúde e para as 10 horas está prevista a chegada da Filarmónica da Guia. A missa solene, seguida de procissão, inicia-se às 15 e às 16h30 há a venda de andores e fogaças e às 17h o concerto da Filarmónica da Guia. Às 18h atua o Rancho Folclórico da Redinha, logo a seguir o grupo infantil Pedrinhas da Sicó e depois o grupo Farratuga, havendo também Porco no Espeto. A partir das 22h há baile com Big Jovem e espetáculo de fogo de artifício. No futebol, vai-se jogar a última jornada do Campeonato Distrital da Divisão de Honra da Associação de Futebol de Leiria, havendo a destacar uma partida no Concelho de Pombal. Trata-se do jogo União de Pombal-Alcobaça, que se joga no domingo a partir das 16 horas no Campo de Jogos da Ranha. Eram estas então as sugestões que tinha para si. Já sabe que se tiver algum evento que queira destacar na sua terra, pode-nos fazer chegar a informação através do e-mail geral@pombal97.com ou por mensagem na nossa página de Facebook. Aproveite as sugestões que aqui lhe deixei e viva a cultura e o desporto no seu concelho.
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3: Confira agora que horas são.
4: 17h36.

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3: Quanto à temperatura, Pombal registra agora
5: 29 graus.

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1: Košice é a segunda maior cidade da Eslováquia. É o principal centro urbano do leste do país. Tem um centro histórico bem preservado e bastante compacto, o que permite a explorá-lo facilmente a pé. O coração da cidade é a rua principal pedonal, onde se encontram edifícios históricos, cafés e a principal catedral da cidade. Košice foi capital europeia da cultura em 2013, o que contribuiu para a renovação de vários espaços urbanos. É uma cidade menos turística do que Bratislava, mas com uma identidade cultural muito forte.
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1: I Still Believe é uma canção originalmente gravada pela cantora pop Brenda Starr para o seu álbum homónimo de 1987. É uma balada em que a narradora está confiante que ela e o ex-namorado vão voltar a estar juntos um dia. É o maior sucesso de Brenda Starr nos Estados Unidos, alcançando o top 20 na Billboard Hot 100, sendo considerada a sua canção de assinatura. A canção foi escrita e composta por Antonina Armato e Giuseppe Cantarelli e produzida por Eumir Deodato. É uma balada pop baseada numa relação real de um dos seus compositores, Antonina. O ex-namorado tinha pedido em casamento, mas ela sentiu que aquele não era o momento certo. Ele não ficou satisfeito com a resposta e colocou-a, como se diz na gíria, entre a espada e a parede. Ou casar, ou terminar. Apesar de Antonina amar muito o namorado, na altura manteve-se fiel às suas convicções e o casal terminou ali a sua relação. Para lidar com a sua dor emocional, Antonina escreveu e compôs a canção em colaboração com Cantarelli. Em 1999, Mariah Carey decidiu gravar a canção como tributo a Brenda Starr, já que tinha sido sua cantora de apoio no final dos anos 80 e Brenda ajudou a iniciar a carreira, entregando uma fita de demonstração ao executivo da CBS Records, Tommy Mottola, com a qual tinha assinado o seu primeiro contrato de gravação. Durante uma entrevista para o Entertainment Tonight, Mariah Carey explicou que foi um gesto de gratidão. Recordou que não havia ainda muito tempo, era apenas uma adolescente sem nada onde constasse o seu nome. Tinha apenas uma fita de demonstração, a sua voz e a sua capacidade de escrever canções. Disse ainda que Brenda Starr a tratou como uma estrela, dando-lhe uma grande oportunidade para impulsionar a sua carreira.

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2: Muitas pessoas já se terão questionado sobre como reagiriam as pessoas mais próximas se estas morressem. No entanto, muito poucos terão ido ao extremo a que David Burton foi. Ele, que é uma estrela do TikTok com vários milhares de seguidores. O homem de 45 anos fingiu a própria morte para pregar uma partida à família e amigos mais próximos, reaparecendo depois durante o seu próprio funeral de helicóptero. Burton decidiu encenar a própria morte com a ajuda da mulher e dos filhos, os únicos que sabiam a verdade por trás da partida. O TikToker, que na rede social é conhecido pelo nome Ragnar LeFou, em português Ragnar o Tolo, explicou que o fez por se sentir pouco apreciado. O que vejo na minha família magoa-me muitas vezes. Nunca sou convidado para nada. Ninguém me vem ver. Todos nós nos afastamos, disse depois de revelar que tudo não passa de um engodo. Foi por isso que lhes quis dar uma lição de vida e mostrar-lhes que não deviam esperar até alguém estar morto para se encontrarem com a pessoa. Alheio às críticas, David Burton disse que o seu plano funcionou e que, depois de revelar estar vivo, várias pessoas o contactaram. Provou quem é que gosta mesmo de mim. Mesmo aqueles que não foram, contactaram-me para nos encontrarmos. Por isso, de certa forma, ganhei.
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2: Unidade Local de Saúde da Região de Leiria alerta para o calor extremo. Saiba o que deve fazer no noticiário que agora começa.
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2: Perante a previsão de temperaturas elevadas para os próximos dias, a equipa do Plano de Contingência Sazonal da Unidade Local de Saúde da Região de Leiria alerta a população para os riscos associados ao calor extremo e reforça a importância da adoção de medidas preventivas para proteger a saúde e o bem-estar de todos. As temperaturas elevadas podem provocar desidratação, exaustão pelo calor, agravamento de doenças crónicas e outras situações graves, afetando, sobretudo, os grupos mais vulneráveis, nomeadamente pessoas com 65 ou mais anos, crianças, pessoas com doenças crónicas, pessoas com mobilidade reduzida, trabalhadores expostos ao calor, praticantes de atividade física ao ar livre e pessoas isoladas ou em situações de vulnerabilidade económica e social, refere a Unidade Local de Saúde em comunicado, recomendando à população que mantenha uma hidratação adequada, bebendo água regularmente, mesmo sem sentir sede, evitando bebidas alcoólicas ou com elevado teor de açúcar. A Unidade Local considera igualmente importante permanecer em locais frescos e arejados, evitar a exposição solar entre as 11 da manhã e as 5 da tarde, utilizar protetor solar com fator de proteção igual ou superior a 30, usar roupa leve e clara, chapéu e óculos de sol e privilegiar refeições leves e frequentes. A atividade física deve ser realizada preferencialmente nas horas de menor calor, ao início da manhã ou ao final da tarde, assegurando uma hidratação adequada antes, durante e após o exercício. Sempre que possível, a prática deve ser acompanhada e interrompida de imediato perante sinais de mal-estar, acrescenta a nota de imprensa, recordando ainda a importância de acompanhar familiares, amigos e vizinhos mais vulneráveis, verificando regularmente o seu estado de saúde e garantindo que dispõem de condições adequadas para enfrentar os períodos de calor intenso. A Albaiaz, Associação de Defesa do Património, vai participar nas Jornadas Europeias de Arqueologia com uma palestra entre vales e serras, revisitando o património arqueológico do norte do distrito de Leiria. As Jornadas Europeias de Arqueologia decorrem entre os dias 12 e 15 de junho a nível europeu, este ano sob o tema Arqueologia a Acontecer, tendo como foco principal a arqueologia preventiva e o seu papel na proteção e salvaguarda do património arqueológico. Em Portugal, estas jornadas são organizadas pelo Património Cultural. O Instituto convidou a Albaiaz a participar nestas jornadas com a palestra Entre Vales e Serras, que será proferida por Catarina Mendes na sede da Associação, em Alveiazer, este sábado pelas 17h30. Com esta palestra, propomos-nos fazer uma viagem pela riqueza arqueológica deste território, destacando a forma como a singularidade da paisagem, marcada por vales e serras, moldou a vivência das comunidades humanas desde a pré-história até à Idade Média. Além de apresentar uma leitura atualizada dos dados arqueológicos, a iniciativa fomenta a reflexão sobre a importância da salvaguarda e valorização deste valioso património cultural, refere a Associação numa nota informativa, considerando importante sensibilizar as populações e as autoridades sobre a riqueza e a diversidade cultural destes territórios e a necessidade de proteger e promover o notável património arqueológico da região. A Praia do Pedrógão, a Vieira de Leiria e São Pedro de Moel vão integrar um projeto conjunto de requalificação das frentes marítimas e de reforço da resiliência costeira que será candidatado a fundos europeus. O anúncio foi feito pela Ministra do Ambiente, Maria da Graça Carvalho, durante uma visita à Praia do Pedrógão, que decorreu na quarta-feira. Será desenvolvida uma intervenção de valorização urbana nas marginais das três praias, contemplando melhorias na circulação, iluminação pública, estacionamento e mobiliário urbano. Queremos ficar com uma marginal ainda mais bonita do que é hoje, referiu Maria da Graça Carvalho, adiantando que o objetivo passa por encontrar soluções que promovam a beleza e o bem-estar destes espaços, ao mesmo tempo que são implementadas medidas de adaptação às alterações costeiras. Estamos a tentar dar mais resiliência, mas também que fique tudo ainda mais bonito para que as pessoas venham usufruir, sublinhou. Segundo a governante, está prevista uma nova deslocação à região no próximo dia 1 de julho para assinar um protocolo relativo a este projeto conjunto. A iniciativa deverá incluir a recuperação dos areais, a requalificação das marginais e a reposição das infraestruturas afetadas pelos temporais, com o objetivo de tornar estes territórios mais resistentes e atrativos. Desenvolvido pelo Estabelecimento Prisional de Leiria Jovens e pela Adega Mãe, empresa de Torres Vedras, o projeto Inclusos acaba de reforçar a sua gama de vinhos com o lançamento de um primeiro espumante, o Incluso Espumante Bruto Blanc de Noir. O novo vinho junta-se ao branco e tinto, lançados em 2018, e reforça a componente da formação profissional e de inclusão social através do vinho, que esteve na origem do projeto Inclusos, agora distinguido pela Associação Portuguesa de Enoturismo com o prémio Melhor Projeto Inclusivo pelo seu impacto social, formativo e humano, unindo o universo do vinho à valorização de competências e à preparação para a reinserção social. Iniciado em 2018, o projeto proporciona aos jovens reclusos formação prática e contacto direto com todas as fases da produção do vinho, desde o trabalho na vinha e na vindima, até às ações de formação em adega e enologia. O objetivo é criar competências profissionais concretas e novas oportunidades para o futuro, refere um comunicado da Adega Mãe. Os vinhos inclusos têm origem nas vinhas da Quinta Lagar del Rei, onde está instalado o estabelecimento prisional de Leiria Jovens, e após a colheita, o processo de vinificação decorre na Adega Mãe, em Torres Vedras, onde os reclusos que participam no projeto acompanham as diferentes etapas do processo produtivo. E assim chega ao fim este serviço noticioso. Fique bem, continue na nossa companhia.
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7: Chamo-me José Manuel Capelo e gostava de ouvir uma música do Juan Luís Guerra.

0: 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Saiba que agora são
1: 18:45.

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2: O jejum intermitente tem sido muito falado, mas o seu impacto no metabolismo feminino depende de vários fatores. Em algumas mulheres pode ajudar na gestão do peso e na sensibilidade à insulina, sobretudo quando há excesso calórico. No entanto, períodos prolongados de restrição alimentar podem também aumentar a percepção de stress fisiológico, afetar o ciclo menstrual ou intensificar a fome em certas pessoas. Evidência científica ainda não é totalmente conclusiva para todos os perfis. O mais importante não é o método em si, mas se ele é sustentável, se permite ingestão adequada de nutrientes e se não provoca comportamentos alimentares desregulados. Em geral, funciona melhor quando é flexível e ajustado à realidade individual.
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1: Nove e dois. 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
1: Compre eletrodomésticos energeticamente mais eficientes, classe A, A+, ou A++. As famílias que utilizam estes produtos podem poupar 425 euros por ano. Poderá conhecer o ranking dos eletrodomésticos mais eficientes em termos de energia em www.top10.pt.
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1: Milhões de jovens estão em perigo de perder a audição. É esta a conclusão de um estudo publicado na revista BMJ Public Health. Entre algumas das razões apontadas estão a audição de música com volume elevado através do uso de auriculares e também o frequentar de ambientes ruidosos como concertos ou festivais de música, por exemplo. A pesquisa juntou mais de 30 estudos que já tinham sido feitos entre os anos 2000 e 2021, que incluíram jovens entre os 12 e os 24 anos. A estimativa é de que de 24% a 48% dos jovens de todo o mundo, dessa faixa etária, são expostos a ambientes bastante ruidosos. Segundo o portal The Hill, o volume dos equipamentos pessoais deve estar no máximo cerca dos 80 decibéis no caso de adultos e 75 decibéis no caso das crianças. No entanto, há quem opte por mantê-lo acima dos 105 decibéis. Os estudos encontraram vários espaços onde era possível ouvir música com o volume acima dos 112 decibéis. Os autores do estudo escrevem que há uma necessidade de priorizar as políticas focadas numa audição segura. A perda de audição pode levar a um pior desempenho académico, à falta de concentração e ainda à falta de motivação.
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2: Confira agora que horas são.
3: 19 e 18.

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1: A característica principal de um empreendedor exemplar é acreditar muito no seu negócio. Abrir uma empresa dá trabalho e impõe algumas dificuldades, mas quando se acredita na ideia e se esforça para que dê certo, a satisfação pelos ótimos resultados é enorme. Por isso, sempre vista a camisa e acredite no seu potencial. Muitos novos empreendedores acabam por passar várias dificuldades nos meses iniciais de abertura do negócio, por não planearem corretamente. Além de ter ideias, encontrar um ponto comercial e conhecer os custos, planear o futuro da empresa é essencial. Para evitar riscos futuros, a elaboração do plano de negócio é indispensável.
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10: O Quinto Poder é um filme realizado por Bill Condon em 2013 e que conta a história do famoso WikiLeaks. Julian Assange e o seu colega Daniel juntam-se para vigiar pessoas influentes e poderosas. Com poucos recursos financeiros, eles criam uma plataforma que permite aos delatores expor de uma forma anónima informações confidenciais que deixarão expostos os segredos obscuros dos governos e os crimes praticados por grandes corporações. É dessa forma que Julian dá início às operações do polémico WikiLeaks. Mas quando Julian e Daniel têm acesso ao maior tesouro de informação confidencial da história dos Estados Unidos da América, lutam entre eles sobre uma questão essencial nos nossos tempos. Quais são os custos de manter segredos numa sociedade livre e quais são os custos de os expor? O Quinto Poder é a sugestão de hoje do 95.
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6: Tome nota, agora são
5: 19:45.

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1: Os utilizadores do Instagram podem agora editar os comentários partilhados em publicações na rede social. Uma possibilidade que chega, contudo, com algumas limitações. Acontece que os comentários em publicações só podem ser editados no intervalo de 15 minutos após serem partilhados. No entanto, se for dentro deste intervalo temporal, os utilizadores podem editar os seus comentários tantas vezes quanto quiserem. De recordar que o Instagram permite que as mensagens privadas sejam editadas desde 2024, com este processo de editar comentários a ser igualmente simples. Para o fazer, terá apenas de pressionar a opção Editar, que pode encontrar abaixo do comentário. Após reescrever a mensagem ou corrigir algum erro ortográfico, só terá de pressionar o botão azul para gravar as alterações. A marca anunciou também recentemente que planeia remover a encriptação ponto a ponto que estava integrada nas mensagens privadas da rede social. A marca anunciou recentemente que planeia remover, a partir do dia 8 de maio, a encriptação ponto a ponto que estava integrada nas mensagens privadas da rede social. Em comunicado enviado ao site Engadget, a Meta aponta para o facto de esta ser uma funcionalidade pouco usada pelos utilizadores.
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2: Olá, cá estou eu para mais um Pombal em Agenda com algumas sugestões para que aproveite bem o próximo fim de semana no Concelho de Pombal. A primeira sugestão que lhe trago é para a noite de sexta-feira, para a 9ª edição do ciclo de concertos do Conservatório, organizada pelo Conservatório de Música David de Sousa, com um concerto comentado de piano que acontece no Celeiro do Marquês com entrada gratuita a partir das 21 horas. Também na noite de sexta-feira e também a partir das 21 horas, decorre no Jardim do Cardal a 15ª edição

0: a Igreja do Cartal e a concentração das marchas acontece a partir das 21 horas na Avenida Heróis do Ultramar, iniciando-se o desfile geral pelas 21h30. As atuações começam às 22h, no Jardim do Cardal, com a participação da Marcha de Sercipon, da Marcha Infantil de Cernache, da Marcha de Cernache, da Marcha do Município de Pombal e da Marcha da Charneca. No domingo, às 10h30 da manhã, na Casa Varela, há um espetáculo musical para crianças dos 6 meses aos 10 anos. Chama-se Cúmulos e é uma proposta do coletivo Som de Algodão, pensada para a primeira infância. Tem como ponto de partida o Jogo das Nuvens, de Johann Wolfgang, e convida miúdos e graúdos a conhecerem uma nova linguagem, o sonho. O custo do bilhete é de 3 euros. Em festa no fim de semana vai estar a Machada, com as festas em honra de Santo António, que arrancam sexta-feira, destacando-se o baile com o do Tomané a partir das 22 horas. No sábado, pela manhã, há uma ruada pelas ruas com o grupo de gaiteiros de Pombal e às 3 da tarde realiza-se um jogo Solteiros Casados, organizado pela Associação de Recreativa e Desportiva da Machada. O baile à noite é com Graciano Ricardo até o sol raiar. No domingo, às 8h30 da manhã, há uma caminhada pela saúde e para as 10 horas está prevista a chegada da Filarmónica da Guia. A missa solene, seguida de procissão, inicia-se às 15 e às 16h30 há a venda de andores e fogaças e às 17h o concerto da Filarmónica da Guia. Às 18h atua o Rancho Folclórico da Redinha, logo a seguir o grupo infantil Pedrinhas da Sicó e depois o grupo Farratuga, havendo também Porco no Espeto. A partir das 22h há baile com o Big Jovem e espetáculo de fogo de artifício. No futebol, vai-se jogar a última jornada do Campeonato Distrital da Divisão de Honra da Associação de Futebol de Leiria, havendo a destacar uma partida no Conselho de Pombal. Trata-se do jogo União de Pombal-Alcobaça, que se joga no domingo a partir das 16 horas no Campo de Jogos da Ranha. Eram estas então as sugestões que tinha para si. Já sabe que se tiver algum evento que queira destacar na sua terra, pode-nos fazer chegar a informação através do e-mail geral@pombal97.com ou por mensagem na nossa página de Facebook. Aproveite as sugestões que aqui lhe deixei e viva a cultura e o desporto no seu concelho.
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2: E agora, a temperatura em Pombal.
3: 26 graus.

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0: 21 e 1. 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

0: Atenção às horas, são agora
1: 21:34.
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1: A 12 de junho de 1985, Mário Soares assina nos Jerónimos o Tratado de Adesão de Portugal à CEE. A 12 de junho de 2004, tem início em Portugal o Euro 2004, Campeonato Europeu de Futebol.
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quando nos deparamos com alguma situação mais complicada e difícil na nossa vida, facilmente nos deixamos envolver numa espiral de tristeza e desânimo. Ficamos com a terrível sensação que o céu desabou sobre a nossa cabeça e que tudo de mal, a partir desse momento, vai-nos

0: na sua capacidade de resistência e superação. Saiba retirar sempre algo positivo daquilo que de negativo lhe aconteceu. Você tem que ser o primeiro a querer ser feliz e lutar por isso, mesmo que por vezes pense que não vai conseguir. O importante não é vencer todos os dias, mas lutar sempre. Pense nisto e seja feliz.
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0: 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E agora, tempo para notícias da União Europeia.
1: Destaques do dia. Esta semana, os negociadores do Parlamento Europeu e do Conselho chegaram a acordo para reforçar a prontidão da Europa em matéria de defesa e acelerar o investimento neste domínio. Os procedimentos de licenciamento de projetos relacionados com a defesa vão ser simplificados e será mais fácil para as empresas transferir equipamento de defesa dentro da União Europeia. O objetivo é mobilizar até 800 mil milhões de euros em investimento no domínio da defesa ao longo dos próximos 4 anos, no âmbito do plano ReArm Europe Prontidão 2030. O Parlamento e o Conselho chegaram também a acordo para o reforço das salvaguardas no novo sistema de comércio de licenças de emissão da UE para os edifícios e o transporte rodoviário, conhecido como CLE2. O acordo vai permitir a introdução no mercado de mais licenças de emissão se os preços do carbono aumentarem de forma acentuada, o que ajudará a evitar que os custos para as famílias e os consumidores aumentem excessivamente. A validade do mecanismo de reserva do mercado vai ser prolongada para além de 2030, a fim de melhorar a estabilidade dos preços e proteger os cidadãos vulneráveis à medida que o novo sistema for implantado. Na próxima semana, os deputados da Comissão dos Assuntos Externos, da Comissão do Desenvolvimento e da Subcomissão dos Direitos Humanos do Parlamento vão trocar pontos de vista com Andrzej Poczobut, um dos vencedores do Prémio Sakharov para a Liberdade de Pensamento de 2025. O jornalista e ativista bielorrusso foi libertado em abril, após 5 anos de detenção no seu país. Irão debater a situação dos direitos humanos na Bielorrússia, o destino dos presos políticos e o apoio da União Europeia às forças democráticas e às liberdades fundamentais.
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1: Nesta edição de Saúde 97, vou falar sobre a ansiedade, uma das perturbações de saúde mental mais comuns no mundo e em Portugal. A ansiedade é uma resposta natural do nosso organismo a situações de stress ou perigo, mas pode tornar-se um problema quando começa a interferir no dia-a-dia. Sentir ansiedade em momentos importantes, como antes de um exame ou de uma entrevista, é perfeitamente normal. O problema surge quando essa sensação é intensa, frequente e difícil de controlar, surgindo muitas vezes sem uma causa aparente. É aí que falamos de uma perturbação da ansiedade. A ansiedade pode manifestar-se de várias formas, como preocupação constante, muitas vezes com a sensação permanente de que algo de mal vai acontecer, dificuldade em relaxar, irritabilidade e muitos sintomas físicos, como palpitações, falta de ar, tremores, tensão muscular, dificuldades em dormir, dores de barriga, tonturas, entre muitos outros. Quem sofre de ansiedade está sempre em alerta, mesmo quando não existe um perigo real. Isto pode afetar o trabalho, o estudo, as relações pessoais e a qualidade de vida. A boa notícia é que a ansiedade tem tratamento. Estratégias como manter uma rotina equilibrada, praticar exercício físico regularmente, dormir bem e reduzir o excesso de estímulos ajudam muito. Em alguns casos, o apoio psicológico e acompanhamento médico são fundamentais. Falar sobre saúde mental continua a ser muito importante. Pedir ajuda não é sinal de fraqueza. E se a ansiedade interfere no seu dia-a-dia, fale com o seu médico assistente.
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1: I Still Believe é uma canção originalmente gravada pela cantora pop Brenda Starr para o seu álbum homónimo de 1987. É uma balada em que a narradora está confiante que ela e o ex-namorado vão voltar a estar juntos um dia. É o maior sucesso de Brenda Starr nos Estados Unidos, alcançando o top 20 na Billboard Hot 100, sendo considerada a sua canção de assinatura. A canção foi escrita e composta por Antonina Armato e Giuseppe Cantarelli e produzida por Eumir Deodato. É uma balada pop baseada numa relação real de um dos seus compositores, Antonina. O ex-namorado tinha a pedido em casamento, mas ela sentiu que aquele não era o momento certo. Ele não ficou satisfeito com a resposta e colocou-a, como se diz na gíria, entre a espada e a parede. Ou casar, ou terminar. Apesar de Antonina amar muito o namorado, na altura manteve-se fiel às suas convicções e o casal terminou ali a sua relação. Para lidar com a sua dor emocional, Antonina escreveu e compôs a canção em colaboração com Cantarelli. Em 1999, Mariah Carey decidiu gravar a canção como tributo a Brenda Starr, já que tinha sido sua cantora de apoio no final dos anos 80 e Brenda ajudou a iniciar a carreira, entregando uma fita de demonstração ao executivo da CBS Records, Tommy Mottola, com a qual tinha assinado o seu primeiro contrato de gravação. Durante uma entrevista para o Entertainment Tonight, Mariah Carey explicou que foi um gesto de gratidão. Recordou que não havia ainda muito tempo, era apenas uma adolescente sem nada onde constasse o seu nome. Tinha apenas uma fita de demonstração, a sua voz e a sua capacidade de escrever canções. Disse ainda que Brenda Starr a tratou como uma estrela, dando-lhe uma grande oportunidade para impulsionar a sua carreira.

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9: O jejum intermitente tem sido muito falado, mas o seu impacto no metabolismo feminino depende de vários fatores. Em algumas mulheres pode ajudar na gestão do peso e na sensibilidade à insulina, sobretudo quando há excesso calórico. No entanto, períodos prolongados de restrição alimentar podem também aumentar a percepção de stress fisiológico, afetar o ciclo menstrual ou intensificar a fome em certas pessoas. Evidência científica ainda não é totalmente conclusiva para todos os perfis. O mais importante não é o método em si, mas se ele é sustentável, se permite ingestão adequada de nutrientes e se não provoca comportamentos alimentares desregulados. Em geral, funciona melhor quando é flexível e ajustado à realidade individual.
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10: Muitas pessoas já se terão questionado sobre como reagiriam as pessoas mais próximas se estas morressem. No entanto, muito poucos terão ido ao extremo a que David Burton foi. Ele, que é uma estrela do TikTok com vários milhares de seguidores. O homem de 45 anos fingiu a própria morte para pregar uma partida à família e amigos mais próximos, reaparecendo depois durante o seu próprio funeral de helicóptero. Burton decidiu encenar a própria morte com a ajuda da mulher e dos filhos, os únicos que sabiam a verdade por trás da partida. O TikToker, que na rede social é conhecido pelo nome Ragnar LeFou, em português Ragnar o Tolo, explicou que o fez por se sentir pouco apreciado. O que vejo na minha família magoa muitas vezes. Nunca sou convidado para nada. Ninguém me vem ver. Todos nós nos afastamos, disse depois de revelar que tudo não passa de um engodo. Foi por isso que lhes quis dar uma lição de vida e mostrar-lhes que não deviam esperar até alguém estar morto para se encontrarem com a pessoa. Alheio às críticas, David Burton disse que o seu plano funcionou e que, depois de revelar estar vivo, várias pessoas o contactaram. Provou quem é que gosta mesmo de mim. Mesmo aqueles que não foram, contactaram-me para nos encontrarmos. Por isso, de certa forma, ganhei.
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9: Compre eletrodomésticos energeticamente mais eficientes, classe A, A+, ou A++. As famílias que utilizam estes produtos podem poupar 425 euros por ano. Poderá conhecer o ranking dos eletrodomésticos mais eficientes em termos de energia em www.top10.pt.
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1: Milhões de jovens estão em perigo de perder a audição. É esta a conclusão de um estudo publicado na revista BMJ Public Health. Entre algumas das razões apontadas estão a audição de música com volume elevado através do uso de auriculares e também o frequentar de ambientes ruidosos como concertos ou festivais de música, por exemplo. A pesquisa juntou mais de 30 estudos que já tinham sido feitos entre os anos 2000 e 2021, que incluíram jovens entre os 12 e os 24 anos. A estimativa é de que de 24% a 48% dos jovens de todo o mundo, dessa faixa etária, são expostos a ambientes bastante ruidosos. Segundo o portal The Hill, o volume dos equipamentos pessoais deve estar no máximo cerca dos 80 decibéis no caso de adultos e 75 decibéis no caso das crianças. No entanto, há quem opte por mantê-lo acima dos 105 decibéis. Os estudos encontraram vários espaços onde era possível ouvir música com o volume acima dos 112 decibéis. Os autores do estudo escrevem que há uma necessidade de priorizar as políticas focadas numa audição segura. A perda de audição pode levar a um pior desempenho académico, à falta de concentração e ainda à falta de motivação.
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2: Boa noite. Quanto a horas, são agora
3: 22:49.

0: 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Três e dois. 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
2: Unidade Local de Saúde da Região de Leiria alerta para o calor extremo. Saiba o que deve fazer no noticiário que agora começa.
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2: Perante a previsão de temperaturas elevadas para os próximos dias, a equipa do Plano de Contingência Sazonal da Unidade Local de Saúde da Região de Leiria alerta a população para os riscos associados ao calor extremo e reforça a importância da adoção de medidas preventivas para proteger a saúde e o bem-estar de todos. As temperaturas elevadas podem provocar desidratação, exaustão pelo calor, agravamento de doenças crónicas e outras situações graves, afetando, sobretudo, os grupos mais vulneráveis, nomeadamente pessoas com 65 ou mais anos, crianças, pessoas com doenças crónicas, pessoas com mobilidade reduzida, trabalhadores expostos ao calor, praticantes de atividade física ao ar livre e pessoas isoladas ou em situações de vulnerabilidade económica e social, refere a Unidade Local de Saúde em comunicado, recomendando à população que mantenha uma hidratação adequada, bebendo água regularmente, mesmo sem sentir sede, evitando bebidas alcoólicas ou com elevado teor de açúcar. A Unidade Local considera igualmente importante permanecer em locais frescos e arejados, evitar a exposição solar entre as 11 da manhã e as 5 da tarde, utilizar protetor solar com fator de proteção igual ou superior a 30, usar roupa leve e clara, chapéu e óculos de sol e privilegiar refeições leves e frequentes. A atividade física deve ser realizada preferencialmente nas horas de menor calor, ao início da manhã ou ao final da tarde, assegurando uma hidratação adequada antes, durante e após o exercício. Sempre que possível, a prática deve ser acompanhada e interrompida de imediato perante sinais de mal-estar, acrescenta a nota de imprensa, recordando ainda a importância de acompanhar familiares, amigos e vizinhos mais vulneráveis, verificando regularmente o seu estado de saúde e garantindo que dispõem de condições adequadas para enfrentar os períodos de calor intenso. A Albaiaz, Associação de Defesa do Património, vai participar nas Jornadas Europeias de Arqueologia com uma palestra entre vales e serras, revisitando o património arqueológico do norte do distrito de Leiria. As Jornadas Europeias de Arqueologia decorrem entre os dias 12 e 15 de junho a nível europeu, este ano sob o tema Arqueologia a Acontecer, tendo como foco principal a arqueologia preventiva e o seu papel na proteção e salvaguarda do património arqueológico. Em Portugal, estas jornadas são organizadas pelo Património Cultural. O Instituto convidou a Albaiaz a participar nestas jornadas com a palestra Entre Vales e Serras, que será proferida por Catarina Mendes na sede da Associação, em Alveiazre, este sábado pelas 17h30. Com esta palestra, propomos-nos fazer uma viagem pela riqueza arqueológica deste território, destacando a forma como a singularidade da paisagem, marcada por vales e serras, moldou a vivência das comunidades humanas desde a pré-história até à Idade Média. Além de apresentar uma leitura atualizada dos dados arqueológicos, a iniciativa fomenta a reflexão sobre a importância da salvaguarda e valorização deste valioso património cultural, refere a Associação numa nota informativa, considerando importante sensibilizar as populações e as autoridades sobre a riqueza e a diversidade cultural destes territórios e a necessidade de proteger e promover o notável património arqueológico da região. A Praia do Pedrógão, a Vieira de Leiria e São Pedro de Moel vão integrar um projeto conjunto de requalificação das frentes marítimas e de reforço da resiliência costeira que será candidatado a fundos europeus. O anúncio foi feito pela Ministra do Ambiente, Maria da Graça Carvalho, durante uma visita à Praia do Pedrógão, que decorreu na quarta-feira. será desenvolvida uma intervenção de valorização urbana nas marginais das três praias, contemplando melhorias na circulação, iluminação pública, estacionamento e mobiliário urbano. Queremos ficar com uma marginal ainda mais bonita do que é hoje, referiu Maria da Graça Carvalho, adiantando que o objetivo passa por encontrar soluções que promovam a beleza e o bem-estar destes espaços, ao mesmo tempo que são implementadas medidas de adaptação às alterações costeiras. Estamos a tentar dar mais resiliência, mas também que fique tudo ainda mais bonito para que as pessoas venham usufruir, sublinhou. Segundo a governante, está prevista uma nova deslocação à região no próximo dia 1 de julho para assinar um protocolo relativo a este projeto conjunto. A iniciativa deverá incluir a recuperação dos areais, a requalificação das marginais e a reposição das infraestruturas afetadas pelos temporais, com o objetivo de tornar estes territórios mais resistentes e atrativos. Desenvolvido pelo Estabelecimento Prisional de Leiria Jovens e pela Adega Mãe, empresa de Torres Vedras, o projeto Inclusos acaba de reforçar a sua gama de vinhos com o lançamento de um primeiro espumante, o Incluso Espumante Bruto Blanc de Noir. O novo vinho junta-se ao branco e tinto, lançados em 2018, e reforça a componente da formação profissional e de inclusão social através do vinho, que esteve na origem do projeto Inclusos, agora distinguido pela Associação Portuguesa de Enoturismo com o prémio Melhor Projeto Inclusivo pelo seu impacto social, formativo e humano, unindo o universo do vinho à valorização de competências e à preparação para a reinserção social. Iniciado em 2018, o projeto proporciona aos jovens reclusos formação prática e contacto direto com todas as fases da produção do vinho, desde o trabalho na vinha e na vindima, até às ações de formação em adega e enologia. O objetivo é criar competências profissionais concretas e novas oportunidades para o futuro, refere um comunicado da Adega Mãe. Os vinhos inclusos têm origem nas vinhas da Quinta Lagar del Rei, onde está instalado o estabelecimento prisional de Leiria Jovens, e após a colheita, o processo de vinificação decorre na Adega Mãe, em Torres Vedras, onde os reclusos que participam no projeto acompanham as diferentes etapas do processo produtivo. E assim chega ao fim este serviço noticioso. Fique bem, continue na nossa companhia.
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8: O Quinto Poder é um filme realizado por Bill Condon em 2013 e que conta a história do famoso WikiLeaks. Julian Assange e o seu colega Daniel juntam-se para vigiar pessoas influentes e poderosas. Com poucos recursos financeiros, eles criam uma plataforma que permite aos delatores expor de uma forma anónima informações confidenciais que deixarão expostos os segredos obscuros dos governos e os crimes praticados por grandes corporações. É dessa forma que Julian dá início às operações do polémico WikiLeaks. Mas quando Julian e Daniel têm acesso ao maior tesouro de informação confidencial da história dos Estados Unidos da América, lutam entre eles sobre uma questão essencial nos nossos tempos. Quais são os custos de manter segredos numa sociedade livre e quais são os custos de os expor? O Quinto Poder é a sugestão de hoje do 90 e Cine.
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1: A característica principal de um empreendedor exemplar é acreditar muito no seu negócio. Abrir uma empresa dá trabalho e impõe algumas dificuldades, mas quando se acredita na ideia e se esforça para que dê certo, a satisfação pelos ótimos resultados é enorme. Por isso, sempre vista a camisa e acredite no seu potencial. Muitos novos empreendedores acabam por passar várias dificuldades nos meses iniciais de abertura do negócio, por não planearem corretamente. Além de ter ideias, encontrar um ponto comercial e conhecer os custos, planear o futuro da empresa é essencial. Para evitar riscos futuros, a elaboração do plano de negócio é indispensável.
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1: Há dias em que as coisas ficam complicadas no emprego. Ou é o ambiente que está mau, por causas várias, ou é o trabalho em si que não corre bem e não flui como desejado, ou ainda aquele problema pessoal que, apesar do esforço, não foi possível deixar em casa. Mas perante situações destas, não desanime. Acredite sempre que depois da tempestade virá a bonança. E depois há a música, que pode sempre dar uma ajudinha. E nós temos da melhor para lhe oferecer todos os dias. Aproveite, fique bem na nossa companhia.

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1: Košice é a segunda maior cidade da Eslováquia. É o principal centro urbano do leste do país. Tem um centro histórico bem preservado e bastante compacto, o que permite a explorá-lo facilmente a pé. O coração da cidade é a rua principal pedonal, onde se encontram edifícios históricos, cafés e a principal catedral da cidade. Košice foi capital europeia da cultura em 2013, o que contribuiu para a renovação de vários espaços urbanos. É uma cidade menos turística do que Bratislava, mas com uma identidade cultural muito forte.
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2: Tome nota, são
3: 23 e 27.

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2: Os utilizadores do Instagram podem agora editar os comentários partilhados em publicações na rede social. Uma possibilidade que chega, contudo, com algumas limitações. Acontece que os comentários em publicações só podem ser editados num intervalo de 15 minutos após serem partilhados. No entanto, se for dentro deste intervalo temporal, os utilizadores podem editar os seus comentários tantas vezes quanto quiserem. De recordar que o Instagram permite que as mensagens privadas sejam editadas desde 2024, com este processo de editar comentários a ser igualmente simples. Para o fazer, terá apenas de pressionar a opção Editar, que pode encontrar abaixo do comentário. Após reescrever a mensagem ou corrigir algum erro ortográfico, só terá de pressionar o botão azul para gravar as alterações. A marca anunciou também recentemente que planeia remover a encriptação ponto a ponto que estava integrada nas mensagens privadas da rede social. A marca anunciou recentemente que planeia remover, a partir do dia 8 de maio, a encriptação ponto a ponto que estava integrada nas mensagens privadas da rede social. Em comunicado enviado ao site Engadget, a Meta aponta para o facto de esta ser uma funcionalidade pouco usada pelos utilizadores.
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2: Meia-noite e três. 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

0: sentido das palavras, um olhar mais positivo sobre a vida. A vida ensina-nos o valor de cada coisa e, com o tempo, aprendemos a sentir com suavidade e delicadeza o seu encanto. Aprendemos a não desperdiçar nenhum instante de ternura e abraçar com coragem tudo aquilo que ela derrama sobre a nossa existência, como um ato de amor e generosidade. Não deixe de acreditar no amor, mas certifique-se que está a entregar o seu coração para alguém que dá valor aos seus sentimentos, às suas ideias e aos seus planos. Certifique-se de que, quando estão juntos, aquele abraço vale muito mais que qualquer palavra. Pense nisto e seja feliz.
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1: A 13 de junho de 1231, Santo António morre na cidade italiana de Pádua. Nascido em Lisboa, nos primórdios da nacionalidade, é considerado o santo português mais querido e popular. A 13 de junho de 2005, morre no Porto o escritor português Eugénio de Andrade. Como reconhecimento pela sua notável obra poética, traduzida para diversas línguas, foram-lhe atribuídos inúmeros prémios literários, tanto em Portugal como no estrangeiro, tendo ainda sido agraciado pelo governo português com o grau de Grande Oficial da Ordem de Santiago da Espada e a Grande Cruz da Ordem de Mérito. Escreveu também diversos livros para crianças.
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Não foram alguns textos publicados na imprensa, em especial nas revistas Sábado e Visão, e nos jornais Público e Diário de Notícias, e o centenário da Revolução de 28 de Maio teria passado ao lado dos portugueses, o que é pena. O 28 de Maio de 1926 deve ser lembrado pelos seus resultados, positivos que os teve, designadamente na recuperação económica e no fim da anarquia em que se vinha atolando, e nos menos positivos, o fim da democracia e a instauração de um novo regime autoritário de partido único que ficaria conhecido como do Estado Novo. Para melhor se compreender a situação conturbada que se vivia no país, aconselho o recente livro de Manuel Catarino intitulado A Revolução que colocou Salazar no poder. Numa linguagem acessível, ali se faz uma súmula da desordem em que os republicanos traziam o regime da democracia liberal e oligárquica, de conflito com a Igreja e de permanentes revoltas e sucessivos golpes de Estado, com atentados bombistas, greves e agitação social, e se documenta como acabou por ser instaurado um novo regime sob a liderança de Oliveira Salazar, como no Palácio Militar do General Oscar Carmona. Para se fazer uma ideia da luta política travada, iniciada nos últimos anos da monarquia e prosseguida até ao triunfo da Revolução de 28 de Maio de 1926, registra-se o número de governos durante os 16 anos da Primeira República, 46. 46 governos. Alguns com a duração de poucas semanas e a existência de 8 presidentes da República. A 28 de maio de 1926, o general Gomes da Costa, com o apoio entre outros chefes militares, entre os quais Mendes Cabeçadas, herói do 5 de outubro de 1910, e de grandes agentes económicos, desceu de Braga a caminho de Lisboa com o objetivo de regenerar a República. A sublevação militar triunfou, Bernardino Machado, Presidente da República, fez-se substituir por Mendes Cabeçadas, que ocupou as funções um pouco mais de uma semana, afastado logo por Gomes da Costa. Estava aberto o caminho para a ditadura que viria a manter-se por meio século. Gomes da Costa assume-se como Presidente e Chefe do Governo, com o apoio de integralistas lusitanos, republicanos conservadores, monárquicos saudosistas, exaltados intelectuais. Chama Salazar para o Ministério das Finanças, mas por poucos dias. 2 meses em Lisboa, e face aos entendimentos que observa entre Gomes da Costa e Cabeçadas, regressa desiludido a Coimbra e à sua universidade. É neste tumultuoso regime que, alguns meses depois do 28 de maio, surge Oscar Carmona em novo golpe militar, prendendo Gomes da Costa e mandando-o para o exílio nos Açores. Assume o novo governo e, interinamente, a presidência da República. Promove, entretanto, eleições que o legitimam nessas funções e volta a chamar Salazar para pôr ordem nas contas públicas. Durante a ditadura militar, que se arrasta até 1932, com várias tentativas para o derrubar, Salazar traça a estratégia que o faz ascender à chefia do governo, com o apoio de Carmona, na presidência da República entre 1926 e 1951. Em 1933, faz aprovar a Constituição do que define o regime como Estado Novo. A censura torna-se mais rígida, é criada a polícia política, não são permitidos partidos políticos com exceção da União Nacional. Regime que só a 25 de abril de 74 acabou por sucumbir, dando lugar a uma nova era de democracia como era entendida no mundo ocidental. No momento da vida nacional em que assistimos a uma luta política com muitos laivos da vivida nos últimos anos da Primeira República, é bom que os portugueses façam alguma reflexão sobre o que levou Portugal a pôr fim à democracia liberal e a optar pela ditadura com a Revolução de 28 de maio de 1926, faz agora 100 anos. Os tempos são outros. Agora não se fazem revoluções. Não há atentados bombistas, nem se assassinam os reis e os governantes. As armas são outras e escondem-se nas redes sociais e nos discursos populistas. Estejamos vigilantes. O nosso passado de 900 anos diz-nos que a história muitas vezes se repete. Que o 28 de maio de 1926 nos sirva de lição.